0: requalificar os aeroportos regionais, porque o presidente Lula entende que o transporte aéreo não é apenas para a elite, não é para uma parte da população, mas é para todos os brasileiros.
1: Bom, em Ponta Porã, que é a cidade que faz fronteira aí com o Paraguai, o terminal aeroportuário ficou 5 vezes maior. A capacidade anual saltou de 30 mil para 130 mil passageiros. O aeroporto também ganhou novos espaços comerciais, teve aí ampliação do estacionamento e mais posições para aeronaves comerciais. Na capital, Campo Grande, o aeroporto agora está preparado para receber voos internacionais com 3 pontos de embarque, novos equipamentos de inspeção, sala de embarque aí com 7 portões, a capacidade de atendimento saltou de 950 mil para 2 milhões e 600 mil passageiros por ano. E em Corumbá, cidade que dá acesso ao Pantanal, o aeroporto conta agora com novos espaços de embarque, check-in, inspeção de passageiros e estacionamento também. Além de aumentar a capilaridade logística e impulsionar o desenvolvimento da economia sul-mato-grossense, esses novos terminais também vão reforçar a infraestrutura para atender moradores, turistas, empresários e produtores que dependem, né, do transporte aéreo diariamente. Mariana, Luciano.
2: Obrigada, Graziela. Gisele Bezerra, pelas suas informações ao vivo aqui na Voz do Brasil.
3: E ainda em Mato Grosso do Sul, mais cedo, o presidente anunciou a retomada de uma fábrica de fertilizantes, que vai contribuir para a segurança alimentar e o fortalecimento da produção agrícola no Brasil.
2: A obra vai contar com 5 bilhões de reais do novo PAC e vai gerar cerca de 8 mil empregos.
4: Os fertilizantes ricos em nitrogênio são essenciais para o rápido crescimento de plantações. Por isso, costumam ser usados para aumentar a produtividade de lavouras de soja, milho e feijão, por exemplo, para reduzir a dependência de outros países e garantir que esse produto continue fortalecendo a produção interna. O governo do Brasil anunciou a retomada das obras da unidade de fertilizantes nitrogenados 3, na cidade de Três Lagoas, no Mato Grosso do Sul. Serão investidos mais de 5 bilhões de reais com apoio do novo PAC. A ministra da Casa Civil, Miriam Belchior, destaca o potencial de obras como essa para o desenvolvimento do país.
5: Gera emprego, gera crescimento no país, é bom para todo mundo. Reúne o setor público, reúne o setor privado, as nossas estatais.
4: A retomada da construção da fábrica, que estava paralisada desde 2015, deve gerar cerca de 8 mil empregos diretos e indiretos. As operações estão previstas para começarem em 2029. O empreendimento será da Petrobras, que assinou contratos com as empresas responsáveis pela conclusão da obra. De acordo com a presidente da estatal, Magda Jambriar, a localização da fábrica é estratégica.
6: Isso é fertilizante para Mato Grosso, Mato Grosso do Sul, Goiás, Paraná, São Paulo, região que concentra nada mais, nada menos do que 40% da demanda brasileira de ureia.
4: A ureia é um dos principais fertilizantes nitrogenados utilizados pelos agricultores. Quando entrar em operação, a fábrica terá capacidade para produzir o equivalente a 16% da demanda nacional. Para o presidente Lula, a retomada da obra representa um passo importante para fortalecer a produção de fertilizantes à base de nitrogênio nacional e impacta diretamente no preço dos alimentos.
7: Você tem quase que 85% da estrutura de uma obra como essa, de repente para e fica 12 anos parada. E o Brasil pagando preços absurdos de fertilizantes que poderiam ser produzidos no Brasil, que aumenta a cada guerra que alguém quer dar no outro lá fora. E o pobre brasileiro que vai comprar uma fruta, que vai comprar uma comida, paga o preço dessa guerra.
4: Quando a unidade de Três Lagoas entrar em operação, junto a outras 3 unidades comandadas pela Petrobras, a estatal projeta atender cerca de 35% do mercado nacional de ureia até 2029. Antes da retomada das fábricas, 100% da ureia consumida no país era importada. Reportagem Márcia Fernandes.
3: E também em Ponta Porã, o presidente Lula entregou hoje mais de 1.300 títulos de terra para assentados da reforma agrária.
2: A ação faz parte do programa Terra da Gente, que visa agilizar a destinação de terras no país. A segurança do título da terra chegou para 1.390 famílias do assentamento Itamaraty, em Mato Grosso do Sul. A entrega dos documentos aos produtores em um dos maiores assentamentos da reforma agrária do país foi feita pelo presidente Lula. O representante da Cooperativa dos Agricultores Familiares do assentamento Itamaraty, Ataíde Zambrushi, destacou os impactos para a comunidade.
8: Nós necessitamos desse título para as cooperativas poder crescer, recursos financeiros, agroindústria, para produzir alimento para esse Brasil. É dar de comer para a nossa agricultura, para os nossos alunos na escola, para a nossa Conab. Esse título representa muita coisa para nós.
2: Com mais de 50 mil hectares, o assentamento abriga cerca de 2.800 famílias, que produzem leite, grãos, frutas e hortaliças e que também criam pequenos animais. Com o título definitivo da terra, os assentados passam a ter estabilidade para produzir e acessar políticas públicas, como crédito e assistência técnica rural. O presidente Lula destacou o esforço do governo para fazer desapropriações que levam à reforma agrária.
7: E está ficando cada vez mais caro. Não pensa que é barato, não, porque é caro. Desapropriar uma fazenda aqui nesse estado é muito caro. Não pense que é fácil fazer. Tudo é uma guerra contra a lei. Tudo é uma guerra contra o manual. Porque o manual é quase tudo para criar dificuldade. É como se a gente estivesse subindo uma escada. A gente cansa, mas a gente não pode desanimar. A gente cansa, mas a gente não pode desanimar.
2: Também foi entregue o título de propriedade à comunidade quilombola Picadinha, localizada em Dourados. Foi assinado ainda acordo para a destinação de mais 72 mil hectares no estado para a reforma agrária. A medida deve resultar na criação de 33 novos assentamentos para quase 5.800 famílias. Foram entregues ainda 42 unidades habitacionais em outros 10 assentamentos sul-mato-grossenses, em um investimento de R$4 milhões. Reportagem Luana Karen.
3: E o presidente Lula também comentou hoje assuntos internacionais.
2: Ele prestou solidariedade às vítimas do terremoto na Venezuela e ofereceu apoio ao país para a presidente venezuelana, Delcy Rodríguez.
3: E parabenizou o novo presidente eleito da Colômbia, Thaisa Vitória. Tem os detalhes.
9: Pela rede social X, o presidente Lula disse que tomou conhecimento com grande preocupação e consternação dos impactos causados pelo terremoto que assolou a Venezuela ontem. O presidente disse ainda que instruiu o Ministério de Relações Exteriores e a Embaixada do Brasil na capital venezuelana, Caracas, a avaliarem as medidas de assistência que o Brasil possa tomar para ajudar os atingidos. Ainda ontem à noite, o Itamaraty divulgou nota declarando que não há brasileiros registrados entre as vítimas até o momento. Em evento nesta quinta-feira, em Mato Grosso do Sul, o presidente Lula disse que já conversou com a presidente da Venezuela, Delcy Rodríguez.
7: Nós fizemos uma reunião com vários ministros agora. Eu falei que a presidenta Delcy da Venezuela, de manhã do carro, para perguntar para ela o que ela precisava que a gente fizesse. E nós estamos reunidos, vários ministros, para a gente mandar tudo o que for necessário mandar para a Venezuela. Água, bombeiro, defesa civil, comida, remédio.
9: E pela mesma rede social, o presidente parabenizou o povo colombiano pelo processo democrático e soberano que elegeu Abelardo de la Espriella nas eleições do último domingo. Lula destacou a amizade entre Brasil e Colômbia e disse que ela é fundamental para a superação de desafios comuns, como a preservação da Amazônia, o enfrentamento da pobreza e o combate ao crime organizado. Reportagem Thaisa Vitória.
2: E agora há pouco, o presidente Lula divulgou em uma rede social que vai enviar, na manhã dessa sexta-feira, uma missão humanitária de busca e resgate urbano na Venezuela.
3: O Brasil vai enviar um avião KC-390 da Força Aérea Brasileira, que vai sair de Guarulhos com 36 bombeiros, técnicos da Defesa Civil Nacional, da Agência Nacional de Telecomunicações e 9 toneladas de equipamentos para socorro às vítimas.
2: No sábado, o Brasil vai enviar equipamentos para a montagem de um hospital de campanha, purificadores de água, água com painel solar, medicamentos e material médico para cirurgias.
3: Lula afirmou também que segue acompanhando o trabalho de resgate e que o Brasil vai prestar todo o apoio necessário ao povo venezuelano.
2: Benefícios tarifários do Acordo de Livre Comércio entre Mercosul e União Europeia começaram a vigorar no mês passado.
3: Com eles, inúmeras oportunidades de negócio se abrem para empresas brasileiras no continente europeu, inclusive para as pequenas e médias.
2: E o governo do Brasil quer levar aos empresários mais conhecimento sobre essas oportunidades. Por isso, amanhã vai lançar uma plataforma voltada para eles.
3: Quem nos conta os detalhes sobre isso é o presidente da Agência Brasileira de Promoção das Exportações, a Apex Brasil, Laudemir Miller, que fala conosco ao vivo de São Paulo agora. Boa noite, presidente.
10: Boa noite.
3: Presidente, amanhã o senhor vai participar junto com o vice-presidente Geraldo Alckmin e o ministro do Desenvolvimento, Indústria, Comércio e Serviços, Márcio Elias Rosa, de um encontro com empresários, para apresentar a eles as oportunidades de negócios que podem surgir a partir da entrada em vigor do Acordo de Livre Comércio entre o Mercosul e a União Europeia, né? Que oportunidades são essas?
10: Olha, são oportunidades trilionárias. O Acordo Mercosul-União Europeia está trazendo está formando os maiores blocos do mundo, maiores blocos econômicos. E para vocês terem uma ideia, a Europa, ela traz de fora do bloco, ela importa 3 trilhões de dólares. E o acordo, ele vai abranger mais de 9 mil produtos, sendo que desses 5 mil produtos já estão com tarifa zero. E o que significa na prática? Significa que, por exemplo, hoje, né, antes do acordo para a gente exportar um mel para a Europa, o produtor brasileiro pagava 17% de tarifa, de imposto. Para exportar uva, tinha que pagar 11%, 12%. Para exportar máquina, tinha que pagar imposto também. E com o acordo, essas tarifas vão reduzir e nós temos 5 mil produtos que essa tarifa já é zero. Então, isso vai melhorar muito os negócios do Brasil e vai dar acesso a um mercado de 3 trilhões de dólares.
2: E vocês vão apresentar também, né, presidente, ferramentas para que esses empresários possam aproveitar melhor essas oportunidades. Uma delas é uma plataforma desenvolvida pela Apex Brasil sobre produtos brasileiros aptos a disputar esse espaço no mercado europeu, não é isso? Fala mais para a gente sobre essa plataforma, como é que ela vai funcionar?
10: É isso mesmo, Mariana. É porque o que a gente quer é que cada empresário ele possa ter a exata noção de qual que é a situação do seu produto. Ou seja, eu estou produzindo aqui o meu produto, ele, afinal de contas, a tarifa caiu ou não, quanto que é, qual é o benefício que eu vou ter nesse acordo, né? Então, essa ferramenta ela vai estar disponível, é uma ferramenta que pode ser usada no computador, pode ser usada no celular e cada um vai poder saber exatamente a sua situação, o produto que ele tem, o quanto que ele está sendo beneficiado. Mas saber qual é a oportunidade, né? É só o primeiro passo. O que a gente quer mesmo é que esse empresário possa transformar essa oportunidade em negócio. E por isso que a Apex Brasil, junto com vários parceiros, nós já planejamos, a gente tem uma programação de nos próximos 12 meses, até julho do ano que vem, nós vamos fazer 150 eventos de negócios só para o mercado europeu, onde a gente pretende aí beneficiar em torno de 2.600 empresas para que o empresário conheça a oportunidade que tem, mas principalmente em conhecendo essa oportunidade, possa encontrar compradores europeus e aí sim exportar e fazer negócios.
3: Bom, e essa plataforma pode também estimular as pequenas e médias empresas brasileiras a entrarem nesse novo mercado trilionário, né, que o senhor falou. O estimular exportações de empresas de pequeno porte é uma das metas da Apex para os próximos anos, não é isso?
10: Exato, Luciano. Isso é muito importante, que todo mundo que está ouvindo a Voz do Brasil, os nossos empresários, as nossas cooperativas, os nossos produtores rurais, acreditem que a exportação é possível para todo mundo, é possível para os médios e também é possível para os pequenos. O que precisa fazer? Tem que se preparar, tem que entender o mercado e nisso a Apex Brasil pode ajudar muito, com ferramentas de inteligência de mercado, planos de negócios e principalmente participar das nossas feiras, das nossas rodadas de negócios, tanto no exterior como no Brasil, quando a gente traz compradores internacionais ao Brasil. Então, essa é uma grande mensagem, que é uma grande oportunidade para todos, pequenos e médios também têm essa oportunidade. Se se prepararem, contando com o nosso apoio, a gente tem uma segurança muito boa de que também essa oportunidade vai ser viável e se transformar em negócio para eles.
2: Agora, o senhor mencionou anteriormente alguns itens que vão estar beneficiados aí pelo acordo, mel, por exemplo. A Apex já mapeou, né, o que vai ter essa redução tarifária.

0: brasileiros. E para vocês terem uma ideia, a exportação do Brasil para os Estados Unidos, se a gente comparar janeiro a maio, do ano passado com janeiro a maio deste ano, houve uma redução de em torno de 2 bilhões de dólares da nossa exportação. Só que ao mesmo tempo que nós caímos a nossa exportação para os Estados Unidos, o Brasil aumentou a exportação para a Europa. Nós exportamos a mais 1,5 bilhão para a Europa. Nós exportamos 8 bilhões a mais para a China e exportamos, por exemplo, para a Índia, quase 2 bilhões de dólares a mais também. Então, embora tenha caído a exportação para os Estados Unidos, o Brasil bateu recorde de exportação esse ano, se a gente pegar janeiro a maio, onde nós tivemos 12 bilhões de dólares a mais. E interessante, Luciano, é que das 2.000 empresas que estão com a Apex Brasil, que a gente trabalha, que a gente apoia e exportam para os Estados Unidos, nós tivemos 72% dessas empresas, elas diversificaram o mercado. Elas continuam exportando para os Estados Unidos, mas passaram também a exportar para outros mercados.
1: Presidente, nós temos apenas um minutinho a
0: Inclusive para a
1: mais.
0: diversificação.
1: Atualmente, o comércio entre Brasil e União Europeia movimenta cerca de 100 bilhões de dólares por ano. Você já tem uma estimativa de quanto esse fluxo pode crescer com a entrada em vigor, né, desse acordo?
0: Olha, Luciano, nós fizemos um estudo pegando
1: Gravando, né?
0: só 543 produtos, que são aqueles que a gente tá priorizando. Só esses 543 produtos, na estimativa da Apex Brasil, no nosso estudo, que são os nossos produtos prioritários, eles podem render ao Brasil no curto prazo, nos próximos 12 meses, um incremento de exportação de até 1 bilhão de dólares. E aí, basta também colocar que a gente tem não só esses 543, mas a gente tem milhares de outros produtos também com oportunidade, de modo que eu acho que a gente está com uma expectativa muito positiva de ter um crescimento aí de pelo menos 1 bilhão de dólares nos próximos meses para a Europa.
2: Muito bem, nós conversamos com Laudemir Miller, presidente da Apex Brasil, a Agência Brasileira de Promoção de Exportações. Muito obrigada pela sua entrevista aqui à Voz do Brasil, presidente.
0: Obrigado, Mariana. Boa noite a todos.
1: Garantir acesso à educação, lazer e proteção para crianças e adolescentes é um dever do Estado e de toda a sociedade, como estabelece a Constituição Federal.
2: Mas essa realidade ainda é distante para mais de 1 milhão e 600 mil jovens de todo o país submetidos ao trabalho precoce.
1: Para mudar esse cenário, o Ministério do Trabalho e Emprego lançou o novo Plano Nacional de Erradicação do Trabalho Infantil.
2: Com metas válidas até 2035, a iniciativa quer fortalecer a rede de fiscalização e assistência social em todo o Brasil.
3: Brincar, estudar e se desenvolver, direitos que ainda estão longe da realidade de milhões de crianças e adolescentes brasileiros. Segundo o IBGE, em 2024, o país registrou cerca de 1 milhão 650 mil crianças e adolescentes entre 5 e 17 anos em situação de trabalho infantil. O Nordeste concentra o maior número de casos, com 506 mil crianças e adolescentes nessa condição, seguido pelas regiões Sudeste, Norte, Sul e Centro-Oeste. Entre as principais causas estão a desigualdade social, a baixa renda familiar e a evasão escolar. No Brasil, qualquer trabalho é proibido para menores de 14 anos. Dos 14 aos 16 anos, só é permitido na condição de jovem aprendiz. Para enfrentar esse problema, o Ministério do Trabalho e Emprego lançou o Plano Nacional de Prevenção e Erradicação do Trabalho Infantil e Proteção a Adolescentes no Trabalho, com vigência até 2035. Uma conquista coletiva, destacou Roberto Guimarães, Coordenador Nacional de Erradicação do Trabalho Infantil.
4: Esta quarta edição representa avanços significativos e confere maior estabilidade, continuidade e capacidade de planejamento de longo prazo.
3: O documento reúne metas, indicadores e estratégias para fortalecer a proteção de crianças e adolescentes em todo o país. A proposta foi construída de forma coletiva, com participação do governo, trabalhadores, empregadores, sistema de justiça, sociedade civil e organismos internacionais. Para o ministro do Trabalho e Emprego, Luiz Marinho, cabe à sociedade monitorar, fiscalizar as metas do plano e combater o trabalho infantil.
5: Esse é o compromisso deste quarto plano. O compromisso de todos e todas, para que nós possamos sonhar e trabalhar para realizar esse sonho, para um dia sermos declarados trabalho infantil erradicado.
3: Para adolescente de Sergipe,

0: Ellen Hipólito, representante do comitê que debateu o novo plano, lugar de criança não é no trabalho, é na escola, no brincar e na oportunidade de sonhar com um futuro melhor.
1: É por isso que esse plano, ele é muito mais do que um documento. Ele representa a construção de oportunidades e para que crianças e adolescentes, eles possam realmente estar na escola e sonhar, que é o que a gente sempre quer na nossa infância.
0: Com duração de 10 anos, o novo plano vai orientar as políticas públicas de combate ao trabalho infantil em todo o país. A meta é fortalecer a rede de proteção e garantir que crianças e adolescentes tenham acesso à educação, ao lazer e ao desenvolvimento pleno de seus projetos de vida. Reportagem Pablo Mundim.
2: E essas foram as notícias do Governo do Brasil.
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3: Fique agora com as notícias do Poder Judiciário e do Congresso Nacional. Boa noite.
2: Boa noite para você. Até amanhã.

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2: STF começa a julgar ações que questionam a exclusão de pessoas com autismo da isenção de impostos na compra de veículos.
3: STJ valida uso da ferramenta conhecida como teimosinha em execuções fiscais.
2: TSE lança manual do eleitor.
3: Boa noite, eu sou Marcela Luiza.
2: E eu sou Walter Lima.
3: O Supremo Tribunal Federal começou a analisar dispositivos da regulamentação da reforma tributária que restringiram a isenção de impostos na compra de veículos por pessoas com deficiência.
2: A discussão envolve as regras de isenção do imposto sobre bens e serviços e da contribuição sobre bens e serviços instituídos pela reforma tributária.
3: Pela nova legislação, pessoas com deficiência têm direito à alíquota zerada na compra de veículos, mas o benefício foi restrito ao excluir situações que demandam suporte à mobilidade, como o autismo de nível 1. Na sessão de hoje, o plenário escutou as partes do processo. Depois, o julgamento foi suspenso e será retomado em uma outra data ainda a ser definida. A reiteração automática de ordens de bloqueio via Cisbajude pela chamada teimosinha é medida legítima para efetivar a execução, cabendo ao executado demonstrar causas impeditivas do gravame.
2: Essa tese do STJ deve ser seguida pelos tribunais de todo o país. Fátima Uchoa.
4: A teimosinha permite a repetição automática das ordens de bloqueio de dinheiro nas contas bancárias do devedor sem necessidade de nova decisão judicial. Para o relator na primeira sessão do STJ, ministro Sérgio Cucchina, essa ferramenta contribui para a efetividade da execução, a duração razoável do processo e a eficiência da prestação jurisdicional, além de contribuir para impedir o esvaziamento de contas pelo devedor e aumentar as chances de localização de ativos financeiros para satisfazer o crédito. Ainda segundo o ministro, o risco de a teimosinha alcançar valores protegidos por lei é controlado pelos meios legais de impugnação e pelo dever do juiz de cancelar indisponibilidades irregulares ou excessivas.
3: TSE lança Manual do Eleitor, um guia que reúne as principais orientações para quem vai participar das eleições 2026.
2: O anúncio foi feito pelo presidente do TSE, ministro Cássio Nunes Marques, durante sessão desta quinta-feira. Estevão Furtado.
5: Além das versões impressa e digital do manual, a iniciativa também prevê vídeos explicativos no canal da Justiça Eleitoral no YouTube, um site exclusivo e conteúdos nas redes sociais do Tribunal. Entre as orientações estão a obrigatoriedade de apresentar um documento oficial com foto para votar e a proibição do uso de celular na cabine de votação, medida que garante o sigilo do voto. O presidente também destacou o lançamento do programa Seu Voto Importa, que amplia ações de inclusão e acessibilidade nas eleições e busca incentivar especialmente a participação de jovens de 16 e 17 anos no processo eleitoral.
3: Estatal é condenada a indenizar analista de RH ameaçada com canivete.
2: A trabalhadora deve receber R$12 mil por danos morais. Marja Lacerda.
6: A analista trabalhava em uma empresa que prestava serviços para a Celesc Distribuição em Blumenau, Santa Catarina. Quando a empresa foi vendida, o salário dos empregados passou a atrasar. Um deles, num ato de desespero, fez a analista refém, ameaçando de morte. Para os ministros do TST, a Celesc, como empresa contratante, também é responsável por descumprir as normas de segurança no trabalho, permitindo que a trabalhadora terceirizada fosse exposta à situação de risco.
3: Justiça Federal atende a pedidos do MPF e determina consolidação de terra indígena no Pará.
2: Entes governamentais foram condenados a pagar mais de R$2 milhões por danos morais coletivos por omissão histórica. Vanessa Pereira.
7: A sentença reconheceu a validade do decreto estadual publicado em 1945, que garante o direito do território ao povo indígena Amanaié, no Pará. Além do pagamento de indenização por danos morais coletivos e por omissão histórica, o governo do Pará, o Instituto de Terras do Pará, a União e a FUNAI deverão fazer estudos técnicos e realizar a retirada de ocupantes irregulares da área.
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3: Uma boa noite.
2: E até amanhã.
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4: Eu sou Paula Groba.
8: E eu sou Humberto Pinheiro.
4: E estes são os destaques de hoje do Jornal do Senado, que começa agora.
8: Próximo presidente da República enfrentará desafio de ajuste fiscal, aponta relatório da IFE.
4: Discussão no STF sobre controle de gastos públicos repercute no Senado.
8: Nova lei amplia atendimento no SUS para pessoas com dor crônica.
4: Boa noite.
8: Boa noite.
4: Existem dores que duram meses ou até anos, afetam milhões de brasileiros e podem comprometer o trabalho, o sono e a qualidade de vida.
8: Para ampliar o atendimento a esses pacientes, uma nova lei garante assistência integral pelo SUS e cria o Dia Nacional de Conscientização e Enfrentamento da Dor Crônica. A repórter Marcela Cunha tem os detalhes.
9: As pessoas que convivem com dor crônica agora têm direito a atendimento integral pelo SUS. O texto prevê acompanhamento na rede pública e determina que o paciente seja informado sobre os riscos e possíveis efeitos adversos dos tratamentos. Segundo a Sociedade Brasileira de Estudos da Dor, a condição atinge cerca de 60 milhões de pessoas no Brasil. Para o senador Dr. Irã, do Progressistas de Roraima, a medida corrige uma lacuna no acesso a tratamento.
10: Um tema tão importante que é negligenciado pelo nosso Sistema Único de Saúde, que tem um tripé pétreo da universalidade, da equidade e da integralidade, que é o nosso SUS. Ao fazer a defesa desse projeto, você beneficia essas pessoas para que elas tenham acesso amplo e rápido ao nosso sistema de saúde, pessoas com dor crônica, e eu me incluo aqui, e assim é com muitas pessoas.
9: A nova lei também cria o Dia Nacional de Conscientização e Enfrentamento da Dor Crônica em 5 de julho. A data será representada pela cor verde e deve estimular campanhas sobre prevenção, diagnóstico, opções de tratamento e combate ao preconceito contra quem vive com dor constante. Para a senadora doutora Eudócia, do PSDB de Alagoas, a criação de uma data nacional tem um papel estratégico na ampliação da conscientização e na mobilização de profissionais e gestores em torno do tema.
11: A iniciativa confere visibilidade a uma condição que afeta milhões de brasileiros e que muitas vezes permanece invisível no debate público. A dor crônica compromete a qualidade de vida, limita a autonomia e interfere nas relações sociais, familiares e profissionais, configurando um importante desafio para o sistema de saúde e para a sociedade.
9: O projeto teve origem na Câmara dos Deputados e foi aprovado pelo Senado em maio, sob relatoria do senador Flávio Arnes, do PSB do Paraná. A regulamentação pelo Executivo deverá detalhar como esse acompanhamento será oferecido no SUS.
4: E o senador astronauta Marcos Pontes, do PL de São Paulo, defendeu que a avaliação para o exercício da atividade médica seja realizada pelo Conselho Federal de Medicina e não pelo Ministério da Educação, como prevê a medida provisória editada pelo governo federal. A proposta torna obrigatória a aprovação de um exame nacional para exercer a profissão. O texto já está em vigor, mas ainda precisa ser analisado pelo Congresso Nacional.
8: Segundo o parlamentar, a certificação dos profissionais deve ficar sob responsabilidade da entidade que representa a categoria, de forma semelhante ao que ocorre com a Ordem dos Advogados do Brasil. Já o MEC caberia avaliar a formação dos estudantes, além de fiscalizar a qualidade dos cursos de graduação. Para Marcos Pontes, é necessário separar as funções de formação e fiscalização. Ele afirma que o órgão responsável pelo ensino não deve ser o mesmo encarregado de atestar a proficiência dos futuros médicos.
12: A função do Conselho Federal de Medicina é a avaliação dos profissionais. Assim como é feito na advocacia, você tem os cursos de formação de advogados e depois você tem a OAB, para que o profissional possa ser certificado pelos seus pares para poder exercer essa profissão. Da mesma forma da medicina.
4: O Supremo Tribunal Federal vai analisar uma proposta de súmula vinculante que pode impedir a criação de despesas públicas ou a concessão de benefícios sem a indicação do impacto no orçamento e da fonte de recursos para custeá-los.
8: O tema repercutiu no Senado. Os detalhes com o repórter Alexandre Campos.
13: Na opinião do senador Eduardo Girão, do Novo do Ceará, o Brasil não precisa escolher entre irresponsabilidade fiscal e ativismo judicial. O caminho correto, na visão dele, é cumprir a Constituição, respeitar a lei de responsabilidade fiscal e preservar o papel de cada poder. Já o senador Oriovisto Guimarães, do PSDB do Paraná, classificou de oportuna a proposta de súmula vinculante.
14: Vem no momento em que o país está ampliando gastos, desrespeitando a lei de responsabilidade fiscal, e é preciso que aqueles que querem que essa lei seja cumprida recorram ao Supremo e que o Supremo tenha um instrumento dessa súmula vinculante para facilitar os julgamentos e para que realmente a lei da responsabilidade fiscal seja respeitada.
13: Para Marcos Pestana, diretor executivo da Instituição Fiscal Independente, órgão vinculado ao Senado, que tem como uma de suas atribuições mensurar o impacto fiscal, especialmente os decorrentes de decisões dos poderes da República, a iniciativa é redundante. Ele explicou que a Constituição e a Lei de Responsabilidade Fiscal já exigem que qualquer gasto extra proposto venha acompanhado de medida compensatória, como corte de despesa ou aumento de tributos.
4: E quem assumir a presidência da República no próximo ano terá pela frente um grande desafio: equilibrar as contas públicas.
8: Um relatório da Instituição Fiscal Independente alerta que, sem medidas de ajuste, a dívida do governo pode alcançar um nível recorde na próxima década. A reportagem é de Douglas Castilho.
15: Segundo a entidade, a instabilidade em alguns dos maiores produtores de petróleo do mundo pressiona a inflação e prejudica o poder de compra das famílias, o que deve levar o Banco Central a manter uma política de juros altos por mais tempo. Assim, o relatório prevê que a inflação feche o ano em 5%, resultado acima do teto da meta, e que a taxa Selic diminua apenas 0,25 ponto percentual. O diretor da IFE, Alexandre Andrade, explicou como todo esse processo acontece na prática, dando o exemplo do diesel.
16: O diesel mais alto vai afetar fretes, custo de transporte de mercadorias, e isso tudo é repassado para os preços finais dos produtos. Então, a depender dos desdobramentos do conflito, isso tende a ser muito ruim para os índices de inflação.
15: Apesar desse aspecto negativo, o Brasil pode se beneficiar em outro ponto, ao menos no curto prazo. Como grande produtor de petróleo, o país aumenta o preço da venda, ganha dividendos pagos pela Petrobras e ainda melhora a arrecadação de tributos, cumprindo a meta fiscal no ano. Mas o relatório reforçou a preocupação com o aumento constante da dívida pública, que, segundo o documento, pode chegar a níveis insustentáveis em 2036.
4: Os senadores Alci Lucas, do PL do Distrito Federal, destacou a instalação da Frente Parlamentar Mista de Defesa dos Feirantes. Segundo o parlamentar, a iniciativa busca fortalecer a atividade das feiras livres e valorizar os trabalhadores do setor.
8: Alci defendeu ainda projeto de autoria da senadora Leila Barros, do PDT do Distrito Federal, que propõe a criação de regras para garantir que os feirantes que trabalham há pelo menos 5 anos na mesma feira não precisem se submeter à licitação e tenham o direito de transferir o ponto para familiares.
17: Eles estão passando por um momento difícil porque o governo não tem a sensibilidade, está querendo licitar todos os boxes das feiras, quer dizer, os grandes empresários que têm grana vão lá e vão ganhar a licitação.
4: E o fim da escala 6x1 terá sessão de debate temático no Senado. A sessão será no dia 1º de julho. O objetivo é discutir os impactos sociais, econômicos e produtivos da redução da jornada de trabalho.
8: A PEC, aprovada pela Câmara, reduz a carga semanal de 44 para 40 horas, garante 2 dias de descanso e prevê uma implementação gradual ao longo de 14 meses. Repórter Lana Dias.
18: Devem participar do debate especialistas, representantes do governo, do setor produtivo e dos trabalhadores. O presidente do Senado, Davi Alcolumbre, também confirmou a presença da Frente Nacional de Prefeitas e Prefeitos. O senador Randolfe Rodrigues, do PT do Amapá, diz ter expectativas de votar o texto antes do recesso parlamentar.
19: Então nós temos até 17 de julho para votar o fim da 6x1 e a instituição da escala 5x2. Eu estou confiante que antes de entrarmos em recesso nós apreciaremos.
18: Mas o senador Oriovisto Guimarães, do PSDB do Paraná, disse que a proposta não deveria ser votada em período próximo às eleições.
20: E votar essas coisas em período pré-eleitoral é uma loucura. A escala 6x1 é a maior de todas as bombas fiscais que nós podemos aprovar.
18: A proposta de emenda à Constituição, que acaba com a escala 6x1, já foi aprovada na Câmara dos Deputados.
8: Com edição de Paula Groba e trabalhos técnicos de João Lira, o Jornal do Senado fica por aqui. Acompanhe agora as notícias da Câmara dos Deputados. Boa noite.
21: Boa noite e até amanhã.
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23: Avança projeto que amplia a promoção de eventos do esporte feminino.
24: Propostas ampliam suporte para mulheres grávidas e mães que estudam.
23: Câmara prioriza emissão de documento à vítima de violência doméstica.
24: Parlamentares aprovam novo símbolo para a identificação da pessoa idosa.
23: Boa noite. Os deputados aprovaram um projeto que estabelece um novo símbolo nacional para identificar pessoas idosas. O texto pode seguir agora para o Senado, como informa a repórter Sofia Peçanha.
25: A Comissão de Constituição e Justiça da Câmara aprovou o projeto que institui um novo símbolo nacional de identificação da pessoa idosa. Hoje, o símbolo mais conhecido é o desenho de uma pessoa curvada com bengala. Pelo projeto, essa imagem será substituída por um novo símbolo, uma pessoa em pé acompanhada da inscrição 60+. O texto altera o Estatuto da Pessoa Idosa e a Lei de Atendimento Prioritário para determinar que um novo símbolo seja utilizado em assentos preferenciais no transporte coletivo, vagas de estacionamento, filas e caixas prioritários, além de demais sinalizações destinadas ao atendimento preferencial da população idosa. Na justificativa do projeto, o autor, o deputado Gabriel Nunes, do PSD da Bahia, argumentou que o símbolo atual passa uma imagem negativa e estereotipada do envelhecimento, associando a pessoa idosa à fragilidade e à limitação física. A relatora do projeto na Comissão de Constituição e Justiça, a deputada Maria do Rosário, do PT do Rio Grande do Sul, afirmou que o país vive uma mudança no perfil da população.
26: Nós estamos cada vez mais velhos, mas nós queremos a longevidade com qualidade de vida. As próprias palavras que a gente usa, parece que a gente fala sobre o mundo produtivo quando não estamos aposentados. E quando estamos aposentados, falamos em inativo.
25: O projeto não muda direitos nem cria novos benefícios para a população idosa, apenas altera a identificação visual. Essa padronização do símbolo, segundo a Maria do Rosário, também ajuda no reconhecimento dos direitos da pessoa idosa em diferentes ambientes.
26: Esses símbolos unificados no plano nacional contribuem também para que, independente do letramento da pessoa, a gente olhe para uma vaga de estacionamento, para um espaço, para uma fila e faça cumprir as demais leis, seja na saúde, seja no estacionamento, como eu falei, seja em todas as áreas. Então, eu creio que criar esse símbolo hoje faz uma diferença para um Brasil que quer assegurar dignidade, direitos e respeito, sobretudo, à pessoa idosa.
25: Alguns estados já utilizam o símbolo sugerido em suas regiões, mas agora o projeto institui a imagem como símbolo oficial em todo o país. Aprovado pelas comissões da Câmara, o projeto seguirá para o Senado. Da Rádio Câmara de Brasília, Sofia Peçanha.
22: Segurança Pública.
24: Adilson Barroso, do PL de São Paulo, apresentou projeto que cria um sistema de alerta por aplicativo para avisar vítimas de violência doméstica sobre a aproximação de agressores monitorados por tornozeleira eletrônica.
23: Adilson Barroso ressalta que a ferramenta permite chamar o serviço de emergência com envio da localização em tempo real, registrando as violações como elemento de prova. Ele acrescenta que, segundo o projeto, o poder público poderá fornecer celular às vítimas atendidas.
22: Votação.
24: A Câmara dos Deputados aprovou prioridade na emissão de documentos para mulheres vítimas de violência doméstica. A repórter Júlia Lopes conta como deve funcionar.
27: Mulheres vítimas de violência doméstica que tiverem seus documentos destruídos ou roubados pelo agressor poderão ter atendimento prioritário para emissão de novos documentos. A medida está prevista no projeto de lei do deputado Duda Ramos, do Podemos de Roraima. aprovado pela Comissão de Constituição e Justiça da Câmara dos Deputados. A proposta altera a Lei Maria da Penha e também poderá beneficiar os dependentes da vítima. A mudança busca fortalecer a proteção e a autonomia das mulheres ao reconhecer a importância da documentação pessoal para garantir independência e acesso a direitos. O texto prevê atendimento prioritário em órgãos de identificação civil, cartórios e demais entidades responsáveis pela emissão de documentos com medidas de segurança e proteção da privacidade das vítimas. A regra vale para todos os documentos pessoais da mulher e de seus dependentes. O relator da proposta, deputado Diego Garcia, do União do Paraná, destacou que o projeto prevê mecanismos de proteção e sigilo durante todo o processo.
0: A comprovação será feita presencialmente por meio do boletim de ocorrência ou outro documento equivalente que comprove a situação de violência doméstica. E um ponto muito importante, o projeto também garante que todo esse processo seja feito com segurança e sigilo, protegendo a vítima e evitando qualquer risco adicional à sua integridade.
27: O texto aprovado também altera o Código Penal. Assim, a retenção, subtração ou destruição de documentos da mulher ou de seus dependentes será classificada como violência psicológica contra a mulher. O projeto que garante prioridade na emissão de novos documentos para vítimas de violência doméstica segue agora para análise no Senado. Da Rádio Câmara de Brasília, Júlia Lopes.
22: Direitos Humanos.
23: O projeto que obriga pais agressivos a participar de programa de prevenção de violência pode seguir para o Senado. A repórter Paula Bittar tem os detalhes da proposta.
1: A Comissão de Constituição e Justiça da Câmara aprovou um projeto que obriga pais ou responsáveis que tenham praticado violência contra criança ou adolescente a participar de programas de prevenção desse tipo de agressão. A relatora na CCJ, a deputada Laura Carneiro, do PSD do Rio de Janeiro, disse que o texto se harmoniza com a Constituição Federal, que assegura às crianças com prioridade a proteção integral e o resguardo contra toda forma de negligência, violência, crueldade e opressão. O texto aprovado modifica o Estatuto da Criança e do Adolescente para estabelecer que, uma vez verificada a hipótese de violência física, sexual, psicológica, negligência ou abandono, a autoridade judicial poderá determinar, além do afastamento do agressor da moradia, seu ingresso em programas de prevenção de violência contra crianças ou adolescentes. O autor do projeto, o deputado José Medeiros, do PL de Mato Grosso, disse que a proposta caminha no sentido de trabalhar a saúde mental desses agentes.
2: Um projeto muito importante, porque trata, inclusive, sobre saúde mental. Nós temos vários casos, por exemplo, de violência doméstica em casa com crianças e que chega ao óbito. Esse projeto, ele amplia a atuação do juiz. Ele dá instrumentos para que o juiz possa, não só a questão da pena ali, que ele tem que se ater a isso, mas também demandar um tratamento para a saúde mental do pai ou da mãe que tiver envolvido em casos de violência contra crianças.
1: A proposta que obriga pais ou responsáveis que tenham praticado violência contra criança ou adolescente a participar de programas de prevenção desse tipo de agressão já pode seguir para análise do Senado, a menos que haja recurso para votação antes pelo plenário da Câmara. Da Rádio Câmara de Brasília, Paula Bittar.
22: Justiça.
24: A Câmara aprovou a proibição de candidatura ao Conselho Tutelar de pessoas condenadas por crimes graves. A repórter Fabielle Pires nos conta quais são os casos.
3: A Câmara dos Deputados aprovou uma proposta que proíbe a candidatura ao cargo de Conselheiro Tutelar de pessoas condenadas por crimes graves. Atualmente, para ser integrante de Conselho Tutelar, os candidatos devem ter reconhecida idoneidade moral. Mas a lei não lista critérios para esse requisito. Por isso, a deputada Ana Paula Lima, do Partido dos Trabalhadores de Santa Catarina, apresentou a mudança para impedir que condenados por crimes graves não possam concorrer. O Conselho Tutelar é um órgão de fiscalização que busca garantir que crianças e adolescentes tenham seus direitos respeitados. Os membros são eleitos em cada município a cada 4 anos. A relatora da proposta, deputada Laura Carneiro, do PSD do Rio de Janeiro, que foi secretária de Assistência Social, defendeu a importância dos conselheiros tutelares na proteção de crianças e adolescentes que estão em situação de vulnerabilidade. Ela julga que não pode ser conselheiro tutelar qualquer pessoa.
5: Não pode ser conselheiro tutelar aquele que comete um crime. Né? Mesmo que ele tenha cumprido a sua pena, ele tem, sob a sua tutela, aquele delito que foi cometido na sua história.
3: O texto final aprovado foi elaborado pela relatora. Laura Carneiro definiu os crimes graves como aqueles previstos em algumas leis de combate à violência, como a Lei de Crimes Hediondos, crimes violentos previstos na Lei Maria da Penha, além de crimes de injúria contra criança e adolescente, racismo e de improbidade administrativa. O projeto que proíbe a candidatura ao cargo de conselheiro tutelar de pessoas condenadas por crimes graves foi aprovado por todas as comissões e segue agora para análise do Senado. Da Rádio Câmara de Brasília, Fabielle Pires.
6: Economia.
23: Dimas Gadelha, do PT do Rio de Janeiro, apoia o projeto que proíbe a exploração, a oferta e a publicidade de apostas de quota fixa. A proposta revoga a legislação que regulamenta as bets e prevê o bloqueio de plataformas, aplicativos e transações financeiras ligadas à atividade.
24: Dimas Gadelha alerta para o aumento do endividamento das famílias e para os prejuízos à saúde mental associados às apostas online. Segundo ele, a ideia é conter os impactos sociais e econômicos dessa atividade, prevendo inclusive punições para quem facilitar o acesso a plataformas proibidas.
6: Relações Exteriores.
23: Comissão aprova revogação de confisco de bens de alemães, japoneses e italianos por causa da Segunda Guerra Mundial. A repórter Maria Neves contextualiza a proposta.
7: A Comissão de Relações Exteriores da Câmara aprovou o projeto do deputado Kim Kataguiri, destinado a revogar um decreto de 1942, que tinha por objetivo confiscar bens de alemães, japoneses e italianos. Durante a Segunda Guerra Mundial, de 1939 a 1945, Japão e Itália se alinharam ao governo alemão de Adolf Hitler e formaram o chamado Eixo. No Brasil, o presidente da época era Getúlio Vargas, que ao final do conflito se alinhou aos adversários do Eixo, grupo chamado de Aliança e formado por França, Inglaterra, Estados Unidos e a antiga União Soviética. Foi nesse contexto da guerra que o governo brasileiro editou o decreto agora revogado. Kim Kataguiri ressalta que japoneses, alemães e italianos não tinham nenhuma influência ou participação nas decisões políticas e militares tomadas pelos governos de seus países durante a guerra. Para o deputado, manter o decreto em vigor não faz nenhum sentido e afronta os princípios de justiça e igualdade. Relator do texto, o deputado Luiz Felipe de Orleans e Bragança, do PL de São Paulo, afirma que a norma já era injusta em 1942. Ele ressalta que os imigrantes alemães, japoneses e italianos e seus descendentes jamais deveriam ter sido punidos pelas ações dos governos do Eixo. Hoje, na opinião do parlamentar, o decreto contraria o Estado Democrático de Direito.
9: Na diplomacia, os gestos são muito importantes. Esperamos que a revogação de norma tão cruel sirva como gesto de amizade em face de países tão caros à política externa brasileira e às relações internacionais do país.
7: Ainda em 1946, um decreto do então presidente Eurico Gaspar Dutra devolveu bens e direitos dos cidadãos italianos. As propriedades confiscadas de alemães e japoneses foram restituídas ao longo dos anos. Apesar disso, o decreto de 1942 nunca foi revogado. A última propriedade tomada pelo governo brasileiro na época era uma escola japonesa localizada em Santos, no litoral de São Paulo. Em 2018, o prédio foi devolvido à Associação Japonesa de Santos como parte das comemorações dos 110 anos da imigração japonesa para o Brasil. Os bens não reclamados foram incorporados ao patrimônio da União. O projeto, que revoga decreto de Getúlio Vargas, que confiscava bens de alemães, japoneses e italianos, ainda será analisado pela Comissão de Constituição e Justiça. Da Rádio Câmara de Brasília, Maria Neves.
22: Educação.
24: Propostas ampliam a rede de apoio para grávidas e mães que estudam. A reportagem é de José Carlos Oliveira.
10: As comissões da Câmara dos Deputados analisam 5 projetos de lei que ampliam o apoio a estudantes grávidas em período pós-parto ou que estejam amamentando. A intenção é criar condições nas escolas e universidades para que elas possam se manter nos cursos normalmente. A relatora, a deputada Cristo Nieto, do PL do Rio de Janeiro, apresentou o texto consolidado das propostas nas comissões da Mulher e de Previdência e Assistência Social.
11: A gente sabe que tem um momento que é muito sagrado para a mulher, que é justamente a maternidade. Agora, também não é justo que uma mulher, justamente por estar grávida, por estar passando pelo período depois, no caso, puerpério, parto, que ela tenha ali algum tipo de cerceamento dos seus direitos, né? E principalmente esse vínculo materno-infantil. O projeto, ele promove um acolhimento, ele viabiliza a oportunidade para que a mulher possa ter o seu direito à educação assegurado.
10: O texto altera a Lei de Diretrizes e Bases da Educação Nacional para garantir adaptações necessárias nas instituições de ensino. A lei que regula os exercícios escolares em casa também ganha novas regras específicas para essas estudantes, sobretudo em relação a acompanhamento pedagógico e material didático. Cristo Nieto cita outros benefícios.
11: Às vezes a flexibilização de prazos administrativos, para que ela possa entregar eventualmente a monografia com um tempo um pouquinho mais dilatado, porque é uma questão de direito. Então, no ambiente acadêmico, a gente precisa de oferta mesmo, de espaços que possa a mulher amamentar o seu bebê, que ela possa, de repente, trocar uma fralda do bebê, se ela tiver que, por alguma razão, levar esse bebê, eventualmente, questões de acesso remoto para esta mulher, para que ela tenha a possibilidade de não deixar e não negligenciar, em hipótese alguma, a sua vocação primária, que é justamente a maternidade, mas também sem sacrificar, de alguma forma, os seus sonhos, os seus projetos.
10: De acordo com o texto, os mesmos direitos serão garantidos às estudantes que adotarem uma criança ou receberem guarda judicial para adoção. Nesses casos, o prazo do benefício é limitado a 120 dias, o mesmo da licença maternidade. A proposta ainda vai passar pela análise das comissões de Educação e de Constituição e Justiça. Da Rádio Câmara de Brasília, José Carlos Oliveira.
22: Saúde.
23: O projeto de Florentino Neto, do PT do Piauí, garante que laudos, exames e relatórios médicos emitidos por profissionais da rede privada sejam aceitos pelo SUS. De acordo com o texto, os documentos poderão ser usados para encaminhamentos, regulação de consultas e continuidade de tratamentos na rede pública.
24: Florentino Neto acredita que a medida evita a repetição de consultas e exames já realizados. Segundo o deputado, o objetivo é reduzir a burocracia e acelerar o acesso dos pacientes a diagnósticos e a atendimentos especializados.
22: Esporte.
23: Projeto que busca ampliar a promoção de grandes eventos de esporte feminino avança na Câmara. A repórter Silvia Munhato tem os detalhes.
12: A Comissão de Esporte da Câmara aprovou o projeto para obrigar as entidades esportivas responsáveis pela organização de grandes eventos a adotar medidas de promoção do esporte feminino. A ideia é melhorar a visibilidade institucional, o acesso a estruturas esportivas adequadas e o desenvolvimento de categorias de base e formação profissional feminina. A proposta original da deputada enfermeira Rejane, do PCdoB do Rio de Janeiro, tratava do fortalecimento do futebol feminino com várias medidas para garantir a igualdade de gênero. A relatora, deputada Nélia Aquino, do Podemos de Minas Gerais, alterou a proposta, retirando alguns pontos que, segundo ela, já constam da Lei Geral do Esporte, e aproveitou para ampliar o alvo da proposta para todos os grandes eventos esportivos, não apenas o futebol. A deputada enfermeira Rejane apoiou as mudanças.
13: Quanto mais a gente consiga aprimorar uma proposta legislativa para valorizar, né, as mulheres, e eu tenho muita luta também com mulheres negras, com a população LGBT. Enfim, eu acho que a gente tem que ir à frente. Não dá para retroceder.
12: O projeto, que trata da promoção da participação feminina em grandes eventos esportivos, será analisado agora pelas comissões de Defesa dos Direitos da Mulher, de Finanças e Tributação e de Constituição e Justiça. Da Rádio Câmara de Brasília, Silvia Minhato.
24: Projeto reconhece as seleções brasileiras masculina e feminina de futebol como manifestação da cultura nacional e símbolo da identidade brasileira. Autor da proposta, Hélio Lopes, do PL do Rio de Janeiro, destaca o papel histórico das equipes na formação da memória e do sentimento de pertencimento dos brasileiros.
23: O texto ressalta tanto a trajetória da seleção masculina quanto a contribuição da seleção feminina para a valorização do futebol. Segundo Hélio Lopes, as duas equipes ajudam a projetar a imagem do Brasil no exterior e reforçam uma referência esportiva e cultural.
24: Termina agora o Jornal Câmara dos Deputados, produzido pela Rádio Câmara, com trabalhos técnicos de Wellington Teles e apresentação de Tércia Guimarães e Luciana Vieira. Uma boa noite para você.
23: A Voz do Brasil volta amanhã. Boa noite.
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0: 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Você sabia que o Brasil é a única seleção do mundo que participou de todas as edições da Copa do Mundo? Desde 1930, a seleção brasileira marcou presença em todos os mundiais, um feito que nenhuma outra nação conseguiu alcançar. E foi justamente em uma Copa do Mundo que surgiu um dos maiores ídolos da história do futebol. Em 1958, na Suécia, Pelé tinha apenas 17 anos quando marcou seu primeiro gol em mundiais, tornando-se o jogador mais jovem a balançar as redes em uma Copa. Uma história que mostra como a paixão pelo futebol faz parte da trajetória do Brasil e do mundo. Esse foi o Momento da Copa. Daqui a pouco tem mais curiosidades para você. 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

0: 10h57.
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0: 3h56.
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5: Bom dia, Brasil! Sextou! Bom dia, caboclada! Sexta-feira! Bom dia! Um novo dia! Surpresas! Muitas, muitas surpresas.
4: Você só precisa acreditar nesse clima de alegria, compartilhar, sorrir.
5: Sorria.

0: Alô, bom dia! Hoje é sexta-feira gostosa! Sexta-feira, turma! E aí, tá tudo bem com você? Tá tudo certo? Eu sou o Fontenelle e nós estamos chegando para mais um dia gostoso, vivendo a sexta-feira, 26 de junho do ano 2026, hein? Olha, tudo de bom para você. Hoje é Dia Internacional de Apoio às Vítimas de Tortura. Hoje também se comemora o dia do Festival de Paraitins, né? E hoje também é o seu dia. Parabéns pra você, saúde, paz, tudo de bom, bora acordando o Brasil, vem, vem, vem, mimosa, bora, cara amassada, bora desamassar essa cara, estica o corpo, cara de lata, bora nessa, isso, bora, bora despertando, acorda aí, tá na hora. Bora tirar o povo da cama, sextamos, sexta-feira. Bora acordar, cachorro que tá latindo aí, ó. Sai, cachorro, passarinho que não deve nada pra ninguém, já está batendo asas e a gente vai acordando ao som de Chitãozinho e Chororó, Feito Eu, de 1995, pra gente começar bem a nossa sexta-feira.
1: Alô, bom dia.

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2: Muita música boa, muito modão cabeceira na sua sexta-feira. Bom dia!

0: João Mulato e Douradinho, só por Deus, bom dia.
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2: Alô?
3: Alô?
1: Alô? Alô, bom dia.
0: Boa sexta-feira pra você. Alô, bom dia.
4: Alô, Pontineiro.
0: Bom dia.
4: Tudo bom, meu querido?
0: Bom.
4: Todos os dias tô ouvindo a sua rádio maravilhosa aí, velho.
0: Que legal, irmão.
4: Aí você manda um alô pra mim aí com a música muito bonita aí, com o Dino e Gina aí.
0: Viu? Legal.
4: Amanhã aqui, ó, Rinaldo de Corinto.
0: Ô, Rinaldo, Corinto.
4: Minas Gerais.
0: Minas Gerais é um Brasil de audiência. Alô, bom dia.
5: Aqui é Zena.
0: Ô, Zena. Moro
5: em Paragu, Minas, Pará. Queria ouvir a música de Leandro Leonardo.
0: Vou caprichar aí pra todo o povão do Parazão.
6: Já que é o Carlos aqui de Paragu, Minas.
0: Ô, Carlinhos.
6: Queria ouvir uma música com Amado Batista, Princesa.
0: O mais amado do
6: aqui
0: Brasil.
6: Do Pará.
0: Valeu, menino. Paragominas e o Parazão. O Brasil tá ligado com nós. Bora juntos, Ronaldo Viola e João Carvalho.

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2: Bom dia, flor do dia, bora acordar?

0: Goiano e Paranaense, a terceira perna. Essa história é muito engraçada, viu? Rapaz, danado.
1: Sai, cachorro.
0: Sai pra lá, cachorro. Sai fora. Eita, modão caprichado, cabeceira 0800-558-0057. Pode ir participando com nós aqui, vai pedindo sua moda, tá? O Jorge Chocolate tá com a gente em Paraíba do Sul, tá ligadão aqui no Fontenelle. Eunice está em saúde, tá na Bahia também. Aquele abraço especial aí pro povo baiano que vai acordando ao som do alô, bom dia, né, gente? A minha amiga Glória está em Colorado do Oeste com seu esposo, aquele abração, muito obrigado, viu? Meu amigo Hilton Oliveira tá com a gente também, né, Caboclinho? Aquele abraço, meu amigo Adilson Franco está em Primavera do Oeste, também tá por aqui, o Amaral Brito em Cerejeiras, alô Amaral, aquele abração, Flávio Serafim em Ribeirão Preto também com a gente, abraço aqui pra Luciene de Fátima de Gaspar, também está no alô, bom dia! Alô!

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Primeiro acústico Fernando Sorocaba, hein? Bom demais. Homenagem pra essa mulherada bonita aqui.

0: Fique com a gente, aqui tem muita moda boa, gente. Você desperta pra mais um dia, pra mais uma manhã. Sextou, sexta-feira gostosa, ó. Tudo de bom pra você que está aqui com Fontenelle. Bom dia. 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
2: Bom dia, meu amigo ouvinte. Para fechar nossa lista, vamos falar da saúde do gado no coxo. Muitas vezes o produtor dá um bom pasto, mas o gado não engorda como deveria. O segredo pode estar na mistura mineral. O sal mineral é tempero, é nutriente essencial. O coxo deve estar sempre abastecido, com o sol protegido da água para não empedrar. Animal bem mineralizado tem melhor carcaça. A vaca emprenha mais rápido e o bezerro nasce com mais vigor. Não economize no sal, porque o retorno vem em quilos de carne e litros de leite. Esse foi o Centro do Agro. Um abençoado final de semana para vocês e até a próxima semana, se Deus quiser.
1: Obrigado. 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
0: Sextou, turma! Bora juntos aqui no rádio e também na internet, abraçando meu amigo Adilson. Ô Adilson, está em Colômbia. Alô, padaria da Wanda. Alô, Willis, bom dia.

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0: Torres, ela bateu asas no Alô, Bom Dia.
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2: Alô?
1: Alô, bom dia.
0: Bora zapeando pelo Brasil nesta sexta-feira caprichadona, sexta-feira gostosona, fim de semana maravilhoso. Bora saber quem tá aqui do outro lado. Alô, bom dia.
3: Alô, bom dia, caboclo. Como vai você, caboclo? Tudo bem com você?
0: Firme e forte.
3: Manda um alô pra mim aí, rapaz.
0: Ah, com certeza.
3: Todo dia eu tô ouvindo o teu programa. Amanhã manda um alô pra mim aí.
0: Ô, meu irmão, tá mandado aquele alô, aquele abraço forte pra dar sorte.
4: Oi, Fatinelli, tudo bem?
0: Tudo.
4: Bom dia pra você, aqui é a Beguinha de Cabo Verde. Quero oferecer uma doce palavra.
0: Legal.
4: Pra minha família, que oferecer pra todos vocês da rádio, pra toda a minha família.
0: Obrigado, meu irmão.
4: Meu irmão Toninho Baiano.
0: Legal, aquele abraço pro seu irmão, pra todo mundo. Alô, bom dia.
5: Alô, Fontinelli.
0: Opa.
5: Tudo bem com você, Fontinelli? Aqui tá tudo jóia. Fontinelli, toca pra nós aí com Mocoque Muraci.
0: Legal.

0: não.
1: Vestido molhado.
0: Rapaz, aí é moda caprichada, é modão cabeceira, gente. Vamos juntos na sexta-feira gostosa. No rádio e na internet, nós estamos juntos. Bom dia.

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1: Bom dia com muita alegria, sexta-feira gostosa. Bora acordando, gente, bora despertando ao som gostoso da música sertaneja. No...

Teodoro Sampaio, A Vingança do Caçador, no Alô, bom dia, o programão Sertanejão Cabeceira número 1 do Brasil, na sexta-feira mais gostosa do rádio, né? Você já prestou atenção, gente, que o som da nossa viola caipira parece imitar a própria natureza? É verdade, viu? Tem ponteio que lembra a água do rio correndo pelas pedras, tem acordes que lembram, né? Que parece até mesmo o canto de um pássaro chamando a chuva, e tem acordes, né? Tem batidas que imitam o passo, os passos, né? Do cavalo, gente. Pois é, e olha só, o violeiro bom de dedo, pra falar a verdade, violeiro bom de dedo, gente, não aprende isso na escola não, viu? Ele aprende prestando atenção no silêncio do sertão e viajando pelo tempo, pela boa música sertaneja caipira raiz. 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Bom dia, boa sexta!

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0: muita música e alegria no começão do seu dia. Nós estamos por aqui tocando o fino da música sertaneja. Aumenta o volume do rádio, que o fim de semana está começando hoje, hein? Vem comigo! 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
2: Hoje vamos relembrar os 90 anos de uma aventura incrível. Poderia até fazer parte daqueles contos fantásticos das Mil e Uma Noites. Tudo começou quando os irmãos Norman e Gerald Nen, da Nova Zelândia, foram convocados para lutar na Primeira Guerra Mundial. Depois do conflito, ficaram no Oriente Médio. Para concorrer com as caravanas de camelos, criaram um serviço de táxi que cruzava o deserto. Em 1923, os irmãos abriram a primeira transportadora rodoviária que ligava Damasco, a capital da Síria, com Bagdá, a capital do Iraque. Naquela época, a produção de petróleo já estava em alta e chegaram na região os caminhões 6x6 da norte-americana Marmon Harrington. Norman e Gerald compraram dois. Tinham cabine leito, com beliche, motor Hércules diesel de 180 cavalos e câmbio de 12 marchas. Os brutos puxavam reboques no estilo dos nossos papafilas com até 35 passageiros. Tinham isolamento térmico, banheiro e cozinha. Na boleia, três caminhoneiros se revezavam ao volante. Cumpriam as viagens de 760 quilômetros pelo deserto em menos de 24 horas. Com diferentes veículos, a rota Damasco-Bagdá funcionou até 1959. Os irmãos saíram do negócio quando as guerras dominaram a região. 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
0: Olha, é desse modelão aqui que a gente vai começando, né? O nosso fim de semana, que tá tão gostoso, tá tão bacana.

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2: Bom dia com muita alegria, uma sexta-feira abençoada aí pra todo mundo, tá, gente? Bora juntos no rádio e na internet, fazendo amigos!

0: Paula Fernandes. Mentiras. Aqui no Alô, bom dia. Essa lindona cantando pra gente na sexta-feira.
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2: Alô?
3: Alô?
1: Alô? Alô, bom dia.
0: Bora zapear pelo Brasil, bora falar com a caboclada que vai despertando nesta sexta-feira. Bom dia.
4: Bom dia, Serginho.
0: Dia.
4: É o Gerson de Vergem Grande do Sul, São Paulo.
0: Ô, Gerson.
4: Toca pra nós aí o Neguinho Parafuso, com o Tião Carreiro e Pardinho.
0: Boa.
4: Manda aí pro nosso amigo, estamos aqui viajando junto.
0: Que legal.
4: O Marcos Paulo.
0: Ô, Marquinhos.
4: Um abraço.
0: Aquele abraço, boa viagem pra vocês aí, que Deus e Nossa Senhora acompanhem vocês.
5: Bom dia, Fontinelli, Maria Patrícia.
0: Boa.
5: Da Fazenda Mendofante 4. Município de Alto Araguaia, Mato Grosso.
0: Legal.
5: Gostaria de ouvir a música Duas Camisas. Ofereço pra todos que gostar. Obrigado, bom dia.
0: Obrigado, minha amiga. Sexta-feira abençoada pra você e pra família. Alô?
6: Fala, meu jovem. Bom dia, bom,
0: bom
6: demais.
0: Dia.
6: Caboquei, boa. Como é que tá as modas? Manda uma moda boa pra nós aí, daqui a 10 antigos. Um grande abraço.
0: Caprichada? Alô, pessoal de Minas Gerais. Pessoal que vai se ligando com Fontenelle, Christian Ralph, Vestido de Seda, grande clássico da música sertaneja.

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1: Pra você mandar sua mensagem, pedir sua moda, conta pra mim o que você tá fazendo de bom nesta sexta-feira gostosa.

0: Aline, de 1987, João Mineiro e Marciano, ô, caprichadona cabeceira do Brasil. Gente, sexto, caboclão, chega junto do rádio, que o papo agora é aqui comigo, é, e com a Tatá. 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
0: 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Alô!

0: Estamos no ar em todo lugar. Bom dia para você. Juntos em mais uma hora super gostosa nesta sexta-feira. Bom dia. O programa sertanejo número 1 do Brasil.
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2: Deus abençoe você e toda a sua família. Chegamos na sexta-feira com muita alegria no Alô Bom Dia com Sérgio Fontinelli. Que o seu fim de semana comece abençoado. Eu tenho certeza de que Deus vai falar muito ao seu coração através deste programa.
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2: Mateus 26, de 14 a 25. Naquele tempo, um dos 12 discípulos, chamado Judas Iscariotes, foi ter com os sumos sacerdotes e disse: "O que me darei se vos entregar Jesus?" Combinaram então 30 moedas de prata, e daí em diante Judas procurava uma oportunidade para entregar Jesus. No primeiro dia da festa dos ázimos, os discípulos aproximaram-se de Jesus e perguntaram: "Onde queres que façamos os preparativos para comer a Páscoa?" Jesus respondeu: "Ide à cidade, procurai certo homem e dize-lhe: o mestre manda dizer, o meu tempo está próximo, vou celebrar a Páscoa em tua casa junto com os meus discípulos." Os discípulos fizeram como Jesus mandou e prepararam a Páscoa. Ao cair da tarde, Jesus pôs-se à mesa com os 12 discípulos. Enquanto comiam, Jesus disse: "Em verdade eu vos digo, um de vós vai me trair." Eles ficaram muito tristes e um por um começaram a lhe perguntar: "Senhor, será que sou eu?" Jesus respondeu: "Quem vai me trair é aquele que comigo põe a mão no prato. O Filho do Homem vai morrer, conforme diz a Escritura a respeito dele. Contudo, ai daquele que trair o Filho do Homem, seria melhor que nunca tivesse nascido." Então Judas, o traidor, perguntou: "Mestre, serei eu?" Jesus lhe respondeu: "Tu o dizes." São João Crisóstomo, sobre a traição de Judas, ele diz assim: "Mesmo antes da ceia, ele havia lavado os pés de Judas. Vede como ele poupa o traidor. Não disse: Judas, tu me trairás, mas apenas um de vós me trairá." Interessante, né? Não disse: "Judas, você me trairá, mas um de vós me trairá." Foi novamente para lhe oferecer um tempo de arrependimento. Então, por que que Jesus lava o pé de Judas? Lava os pés de Judas, dando tempo de arrependimento. Jesus é paciente comigo, com você. Não quer que alguém pereça, ao contrário, quer que todos se arrependam. Deus não quer a sua perdição, Jesus não quis a perdição de Judas, Jesus quis o arrependimento de Judas, só que o arrependimento só eu posso dar ao Senhor. Obrigado, Jesus, por esperar que eu me arrependa. Pai, Filho, Espírito Santo. Amém.
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2: Eu quero clamar agora por você, quero clamar pela sua família. Vem, Espírito Santo, enche todos os que estão acompanhando este programa agora. Libera, Senhor, para esta pessoa o que ela mais precisa, para o corpo e para a alma. Libera, Senhor, curas e libertações em nome de Jesus para esta pessoa que escuta e para toda a sua família. Eu clamo a tua poderosa bênção. Visita agora com bênção de proteção, a bênção que só o Senhor pode dar. Abençoe-vos o Deus Todo-Poderoso, Pai e Filho e Espírito Santo. Amém.
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2: E eu quero lembrar você, se você quiser ouvir mais pregações, mais meditação da palavra, basta você me acompanhar no meu canal do YouTube, Frei Gilson / Som do Monte, no meu Instagram, no meu Facebook, no meu TikTok, e lá você vai encontrar muito mais palavra de Deus para você.
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0: De volta segunda aqui no Alô Bom Dia, o programão sertanejão número 1 do Brasil. Zezé de Camargo e Luciano, não tenha dúvida, boa sexta-feira.
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1: Ah, é o nosso WhatsApp para você participar, pedir a sua moda, mandar o teu alôzão aqui, ó.
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0: Marrone, faz de conta, na sexta-feira gostosa. Bom fim de semana pra todo mundo, bom dia.
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2: Alô?
3: Alô?
1: Alô? Alô, bom dia.
0: Bora zapiar pelo Brasil, bora falar com os caboclões, com as caboclonas que vão despertando. Gente, é sexta-feira, hein? Alô, bom dia.
4: Nela, que é o Adeon aqui de Redenção, no Pará. Quero ouvir aí uma música aí.
0: Ô, seu Adeon.
4: Tocando em frente do...
0: Boa.
4: Almissate, que ofereço pra todos. Estiver ouvindo, um abraço.
0: Que legal, meu irmão. Um abração pro Pará, gente. Que audiência que nós temos no Estadão do Pará, hein?
5: Oi, bom dia, Fontenelle. Quero uma música da Júlia Graciele.
0: Sim.
5: Me escreva uma carta.
0: Ah, eu vou ver. Eu não conheço. Eu vou procurar, tá? Se eu encontrar, eu toco pra você, tá bom? Alô?
6: Bom dia, Fontenelle.
0: Dia.
6: É Danileira, de Caldas Novas.
0: Alô, Goiás.
6: Mandou uma música aí pra mim do Gino, Gino aí. Meu Deus.
0: Oh, meu Deus.
6: Um abraço aí pra vocês todos aí, Fonte.
0: Valeu, menino Danileira. Alô, gente querida de todo o Brasil. Alô, Tocantins. Alô, Goiás. Alô, Brasília.

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1: Alô, bom dia! Alô, bom dia!
2: É moda boa, toca no alô, bom dia! A sexta-feira começa daquele modelo, do jeito que nós gosta. Hã? Junta com nós que você se dá bem, viu? Caboclão, caboclona!

0: teu derrame.
1: Gino e Geno, toalha branca no alô, bom dia pra gente matar a saudade. Olha, gente, hoje em dia, a gente manda mensagem no celular e em poucos segundos essa mensagem chega pra pessoa que foi enviada, né? Mas quem aí do outro lado é do tempo das cartinhas, hein? Que a gente escrevia, né? Mandava cartas, muitas vezes pro rádio pedindo música. É verdade, gente. Mandava cartinha pro rádio e ficava dias e dias esperando, né? Pra poder ouvir ali a sua cartinha, né? Às vezes até semanas com o ouvido ali grudado na caixinha, no rádio, esperando o locutor ler o nosso nome, a nossa carta, né? E quando tocava moda, rapaz, era uma alegria e tanta, hein? A gente ficava muito feliz, né? E hoje, no Alô Bom Dia, não é muito diferente não, né? Porque nós temos muitas participações aqui. Tem dia que a gente chega a ter aqui mais de 200 participações. Tem muitos pedidos dos ouvintes que levam aí até uma semana para mim atender. Eu tô mantendo aí a tradição, né? O tempo da época das cartas, daquela época boa. Agora, cá pra nós, fala aqui pra mim, não era bom, né? Não era tudo mais gostoso? Hoje não, hoje é tudo muito rápido, né, gente? As coisas acontecem assim, ó, na correria, aquele negócio doido, né? Aquele negócio maluco, todo mundo quer resposta na hora, muitos ouvintes às vezes ficam até chateados comigo. Fontenelle, você não responde, rapaz, você, mas é assim, nós é do tempo antigo, do tempo das cartinhas. Eu tenho sua mensagem como uma cartinha que você mandava naquela época pelo correio. Você lembra? Ah, rapaz, demoro pra abrir a carta aqui, a mensagem. Demoro mesmo, tá bom? 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

0: muita música e alegria no começo do seu dia. Bom dia pra você, boa sexta-feira, um fim de semana abençoado pra todo mundo. Vamos que vamos, bora que bora, caboclada! O programa sertanejo número 1 do Brasil.
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2: Vamos ao último capítulo de Cacique Pajé. Boa sexta-feira para todo mundo que tá curtindo o Alô Bom Dia. Pois é, anos 80, anos 90, Cacique Pajé com shows lotados, uma agenda cheia. E naquela época, Sérgio Fontenelle, não tinha esse negócio de avião não, né? Hoje em dia o cantor faz sucesso, já compra um jatinho. Não, naquela época o artista andava de carro na estrada. Era muito raro um artista que podia comprar uma caminhonete, né? Ou até mesmo uma rural que tinha mais espaço, mas não, andava de Fusca mesmo, andava com os carros da época, então era muito cansativo. A saúde, ela, nesse momento, a saúde, ela ficava em xeque, né? E muitos artistas da época, inclusive Sérgio Fontenelle, eles lutavam muito para controlar a saúde, né? Por conta do estresse de viagem, noites em claro, e também segurar a família, porque ficava fora de casa 10, 15, 20 dias, porque não podia voltar para casa, era muito longe, né? O sertanejo, ele era muito valorizado lá no interiorzão do Brasil. Então o Cacique Pajé passou por muito isso. E aí você sabe, né? A vida, ela paga o preço, né? Em 1999, o Pajé infelizmente nos deixou, né? Veio a falecer de uma forma rápida, né? Foi um choque para todo mundo. A música sertaneja ficou realmente assustada com a morte tão repentina do Pajé. E aí, o Cacique ficou desolado, mas teve que seguir a vida, né? E vários cantores cantou ao lado do Cacique e assumiram o nome de Pajé. Inclusive, o último que cantou com ele, agora também faz parte da nova formação do Cacique e Pajé. E essa foi a história do Cacique e Pajé aqui no Alô Bom Dia.

0: com Sérgio Fontenelle.
1: Puxa! Aqui a moda é caprichada. Bom dia, gente. Olha, o William e o Wesley, laço aberto.
0: Alô, bom dia.
2: Alô, tio Mário. Essa aqui a gente aprendeu a cantar com ele.

0: gostou, sabe o gritão?
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0: Existe, hein, Ralf? É só dizer o preço. Que moda! Bom dia!
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2: Alô?
1: Alô?
2: Alô?
1: Alô, bom dia!
0: Bom dia com muita alegria e bora zapear pelo Brasil, bora falar com os ouvintes que vão despertando. Sextou, bom dia!
3: Oi, Fontenelle, bom dia!
0: Bom dia!
3: Tudo bem, tô escutando o seu programa, viu?
0: Que bom!
3: Tá lindo, joia! Ótimo dia pra você, um fim de semana.
0: Obrigado.
3: Beijão no coração.
0: Beijo, minha amiga. Alô, gente querida de Paraibuna, o pessoal tá aqui com nós, alô.
4: Aqui é o ouvinte Maria do Carmo.
0: Ô, Maria.
4: Eu quero pedir a música com João Paulo e Daniel. Sim. Eu me amarrei.
0: É moda, hein?
4: E oferecer pra todos que gostam da música e pra vocês também da rádio.
0: Tá bom,
4: meu muito
0: bem.
4: Obrigado, tchau.
0: Obrigado, Deus abençoe, viu? Um abraço forte pra dar sorte.

0: E alô, gente querida do Suzão de Minas Gerais. Alô, bom dia.
1: Alô, bom dia, Fontenelle. Ô, Fontenelle.
0: Oi, irmão.
1: Toca pra nós aí.
0: Ah.
1: A loira do carro branco.
0: Olha que modaço, hein?
1: Um abraço do Zé Vicente e da Dona Olga, daqui de Araçoiaba da Serra.
0: Legal.
1: Você sabe que eu sou teu fã.
0: Ô, meu irmão.
1: Fique com Deus. Tchau, tchau.
0: Abraço. Também gosto muito, viu? Zé Vicente, Dona Olga, pessoal de Araçoiaba da Serra. Antônio Vitor Hugo, é desse modelo. Manda aqui o WhatsApp pedindo o link pra você já fazer o cadastro, tá? Boa sexta-feira.
2: Alô, bom dia.

0: Bom demais, moçada.
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2: Manda tua mensagem, tá? Participa comigo a sexta-feira. O fim de semana tá batendo as portas. E nós estamos como, hein? Nós tá desse modelo aqui, ó. Ouvindo só modão gostoso. Só

0: Ô, Teodoro, Sampaio, água no leite, no caprichadão número 1 do seu rádio, na sexta-feira que a gente quer ficar de boa, na sexta-feira que a gente quer curtir, que a gente quer namorar gostoso com a patroa, a gente quer chegar junto sem falha nenhuma, né, caboclão? 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

0: muita música e alegria no começo do seu dia. É a nossa sexta-feira especial, fim de semana gostoso, tudo de bom pra você. Coloca um sorrisão no rosto. Bom dia. 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
2: Olá, ouvintes do Alô Bom Dia, ouvintes do Grande Fontenelle. Chegamos em mais uma sexta-feira com orgulho de ver o nosso campo conquistando o planeta. Eu sou a Marina Geller e no Mulheres do Agro de hoje nós vamos falar sobre exportação. Olha que tema maravilhoso, né, pessoal? Cresce tanto em nosso país. Para encerrar a nossa semana, vamos destacar as mulheres corajosas que decidiram romper as fronteiras do Brasil e exportar diretamente a sua produção. Seja vendendo café especial para a Europa, frutas para o Oriente Médio ou mel para os Estados Unidos. Sim, gente, olha só que interessante. Essas gestoras dominam os canais de comércio exterior, a burocracia das alfândegas e as exigências internacionais de qualidade. Ver uma produtora rural negociando diretamente em inglês ou espanhol o fruto do seu trabalho é a maior prova do nível de profissionalismo que alcançamos. Olha, as mulheres estão se destacando muito nesse setor. Bom fim de semana a todos vocês e lembre-se, o agro não tem limites. O nosso agro brasileiro é o céu, é o limite. Um ótimo fim de semana para todos vocês, para nossos ouvintes, pro Fontenelle. E vai de botina que de salto não combina, vai de bota que sapato não orna. Bom fim de semana, tem muita festa boa por aí. Até mais, até segunda-feira. Beijão.
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0: Ela volta segundona aqui no Alô Bom Dia. E eles estão chegando, João Bosco e Vinícius. Chora, me liga, o fim de semana chegou. Coloca.

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2: Alô, bom dia!
3: Alô, Giovana, Carlos, a Thaís, pessoal de Cerejeiras, tá aqui no Alô, Bom Dia. Em Três Rios, o Eduardo. Alô, Marilene, tá com nós em São José do Rio Preto.

0: João Paulo e Daniel, alguém aqui no Alô Bom Dia, o sertanejão caprichadão do seu rádio, na sexta-feira mais gostosa do rádio.
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2: Alô?
1: Alô?
2: Alô?
1: Alô, bom dia.
0: Bom dia, flor do dia. Bora juntos no rádio, na internet. Sextou, eu vou falar com o Brasil. Eu quero saber quem que está do outro lado. Alô.
3: Bom dia, Fontenelle. Bom dia, meu irmão.
0: Bom dia.
3: Aqui é José Gonçalves de Porto Velho, Rondônia. Aqui.
0: Alô, Porto Velho.
3: Sítio Nossa Senhora da Conceição.
0: Legal.
3: Toca pra mim uma música do tempo do meu pai, da minha mãe aí, Sassaricando.
0: Boa.
3: Não sei se tu tem essa música aí, tem. Me lembrar da minha mãe e do meu pai que já morreram. Ah. Um abraço, Fontenelle. Bom dia.
0: Rapaz, eu vou ver se eu acho, viu? Eu não conheço. Alô, bom dia.
4: Bom dia, Fontenelle.
0: Dia.
4: Aqui é a Simone de Gaspar, Santa Catarina.
0: Fala, Simone.
4: Gostaria de ouvir a música Estrada da Esperança com o Jaim.
0: Que legal.
4: Abraço.
0: Abraço, meu bem. Beijão. Alô, alô. Bom dia.
5: Fala, Fontenelle. Boa noite.
0: Dia.
5: Abraço
0: pra
5: todo mundo aí do Brasilão todinho.
0: Boa, irmão.
5: Esse Brasilão grandinho, viu?
0: Legal.
5: Manda um abraço aí pra toda a minha família aqui do Bajão de Minas, Minas Gerais.
0: Alô, Minas Gerais, bom dia, Gilberto e Gilmar. Assino com X, mais um clássico, mais uma daquelas pra gente abrir o fim de semana com chave de ouro.
1: Alô, bom dia.

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2: Alô, bom dia!
3: Bom dia, alegria! Boa sexta-feira pra todo mundo! Bora juntos? Bora acordar, despertar? Coloca um sorrisão no rosto?

Leandro e Leonardo, de 1990, cadê você, hein? Ah, com essa a gente coloca um ponto final na edição desta sexta-feira. E que sexta-feira gostosona, que você tenha um fim de semana rico de paz, de saúde, bem abençoadão. Amanhã nós estamos por aqui no sabadão, no pé do eito, no mesmo horário. Olha, quem chegar primeiro espera, tá? Me siga lá nas redes sociais, @SergioFontenelle, com TI2LY, eu estou em todas as redes, principalmente lá no Facebook, no Instagram, segue lá que eu te sigo de volta e amanhã o nosso encontro está marcado. Bom dia! Alô.

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1: 5h57.
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4: Cheguei, meu povo! Oi! Cheguei chegando!
5: Bom dia!
4: Eu sou teu amigo Taru, tô pintando na área, exatamente para fazer o nosso Acorda Pará.
5: Ei, Taru, oi! Estou com você aí no ar.
4: Beleza, ei. Que bom!
3: Sexta-feira!
4: Chegou a sexta-feira, o dia mais esperado da semana, hein? Começando então praticamente final de semana que pode ser prolongado para muita gente, né? Tudo isso porque na segunda-feira, 14h, Brasil entra em campo pela Copa do Mundo, para dar mais um passo em busca do caneco, né? E normalmente as pessoas são liberadas, né? Tantas horas antes do jogo, meu amigo, né? Eita, que seja realmente um final de semana de muita festa, de muita alegria. Então, salve você, salve hoje, 26 de junho, a Igreja Católica festeja também hoje São Virgílio. Ele que se engajou também aí de corpo e alma, né, para combater e erradicar o paganismo na sua região. São Virgílio, portanto, um dos nossos homenageados hoje, agradecendo a Deus, né, pela oportunidade, essa nova oportunidade da gente recomeçar, de fazer melhor, de acreditar nos nossos sonhos. Então vamos nessa, levantar, sorria, vá conquistar o que é seu, o mundo está aí. Vem com a gente, vamos juntos viajar nesse mundo musical, começar esse final de semana assim com muita energia positiva. 93 é o DDD 992-33-2001. Tá, esse, portanto, é o nosso zap aqui para você mandar o seu alô e a certeza de que a gente vai se dar muito bem no decorrer dessas horas que vamos estar juntos aqui na rede de rádio Açaí FM. Até 7h50, não? É isso aí, eu fico com você. Beleza? Bom dia, Gurupá. Olá, Ilha do Marajó, 104.9 Açaí FM, Gurupá. Também bom dia, turma de Alenquer, meus amigos aí de Belterra, Mojuí dos Campos, Santarém e região aí, Curuá, 96.5 Açaí FM, Alenquer. Bom dia, Oriximiná, bom dia, Óbidos, Faro, bom dia aí, então, a turma de Terra Santa, meus amigos de Juruti, a turma de Porto Trombetas, Nhamundá, eita, Parintins está em festa, 96.3 Açaí FM, Oriximirá, mandando bem pra essa região. Então, hoje é sexta-feira.
3: Hoje é sexta-feira.
4: Sexta-feira, mas é dia de quê? Sexta-feira?
3: Hoje é sexta-feira.
4: Eu quero muito, muita cerveja.
3: Cerveja, cerveja, cerveja, cerveja, cerveja.
4: Isso que eu quero. Vamos nessa, são 6h03. Sexta-feira a gente começa assim, olha. Eita, garoto, cedo logo.

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1: Eu amo. Bom dia pra você, Luana. Bom dia pra você, Maria. Pra você, Joana. Aquele abraço, nosso querido, todo especial. Onde quer que você se encontre. Alô, São José, seu Manuel. Bom dia, seu João. Alô, nosso amigo Dico. Aquele abraço todo especial. Seu Didinho, Dona Maria das Graças. Aquele abraço, aquele alô todo especial. 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Meus amigos caminhoneiros, aquele abraço, nosso carinho para vocês também nas embarcações, o nosso bom dia. 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Vamos nessa! Eu tenho realmente um prazer muito grande em ouvir você, que manda aquele alô, manda aquela vinhetinha para nós, não? Vamos lá.
2: Olá, Taru.
0: Bom dia. Opa, sextou, rapaz. Bom dia. Nossa, amigo de nada, da turma bacana lá da Boa Vista do Tapará, tá ligadaço com a gente também, todos os dias.
3: Era bacana, hein?
0: Gente boa, né? Gente da melhor qualidade. Oi, bom dia.
4: Bom dia, Taru.
0: Bom dia, tudo bem?
4: Está bem, graças a Deus.
0: Melhorou agora.
4: Quero mandar um alô para todos os ouvintes, para todas as minhas colegas, para minha família, que são meus filhos, meus irmãos,
0: sim,
4: meus sobrinhos, esse povo aí do Paraisópolis, para Lúcia, para Dinei, para Cosme, Damião,
0: uhum,
4: para Darlene.
0: Certo.
4: Enfim, a todos aí em Oriximiná, tá?
0: Tá bacana.
4: A dona Lucília também.
0: Certo,
4: tá bom? Pra
0: certo.
4: Você e pra todos os radialistas.
0: Opa,
4: e
0: que bacana.
4: Obrigada pela música da sequência. E até outra hora.
0: Tá legal, até outra hora. Vamos nessa, 6h13. No ritmo da sexta-feira.

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3: 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Você sabia que a seleção da Itália levou para casa a taça Jules Rimet em 1938 viajando de navio? Naquela época, as delegações passavam semanas em deslocamentos para disputar uma Copa do Mundo. Hoje, em poucas horas de voo, as seleções chegam aos seus destinos. 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
1: Beleza, agora são 6 horas e 19 minutos. Daqui a pouquinho tem muito mais notícias sobre a Copa, gente. Vamos, nossa, aqui no nosso Acorda Pará, o tempo é curto.

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1: São as pedradas da sua sexta-feira, são aquelas boas, hein? São 6:25, 5 minutinhos voltando para as 6:30, já aqui no nosso Acorda Pará. Valeu, bom dia, vamos nessa. 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

0: 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Aquela parada das 14 horas, devido ao jogo da seleção, né? Às 13 horas a turma sai pro almoço, aí só volta às 4 horas da tarde. É isso aí, depois da classificação do Brasil, tá certo? Beleza, vamos nessa, mandando nosso abraço, nosso carinho, nossos ouvintes ligadaços com a gente aqui nesta manhã. Valeu, bom dia.
1: Bom dia, meu amigo.
0: Bom dia.
1: Bom dia, sucesso. Bom dia, povo abençoado que escuta essa rádio maravilhosa, o pessoal do Caipu, aí meu amigo Camelinho que faz a travessia do povo aí do Caipuru pro Batata, aí bom dia pra ele, bom trabalho. Pra minha mãe Maria, que tá saindo aqui, Oriximiná, pro pessoal do Beck, lá pra Kátia, lá pra todos que estão escutando essa embaçada maravilhosa, né? Todo Bolsonaro tá na área, né?
0: Tá na área.
1: Se cair na área é pênalti.
0: Se cair na área é pênalti, tá certo, beleza. Então vamos nessa, trazendo mais, tem mais, alô, tem sim, bom dia, estamos aqui na Paidégua de ouvir, um alô para toda a minha família, para a família Gomes lá em Juruti, daqui a pouco tem sim, Alberto Morena, tudo isso e muito mais, valeu, Ivo Gomes, um grande abraço aí para todos vocês, bom dia, gostaria de oferecer aqui para os meus filhos, Geis e Ivana, a Adriane, lá para o Adriel, também o André Lucas, o Alessandro, a Maria Cecília, tá bom, daqui a pouco, viu? Vamos selecionando, vamos fazendo aqui o clima da sexta-feira para você aqui no nosso Acorda Pará. 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

0: Beleza, voltando, todo mundo ligado, agora são 6:40, 20 minutinhos faltando para as 7 horas aqui no nosso Acorda Pará.
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0: É música e notícia. Não, realmente uma notícia muito triste, notícia que abalou a cidade de Alenquer no dia de ontem, né? Quinta-feira, nas primeiras horas de ontem, quinta-feira, ainda de madrugada, né? Um acidente em Alenquer que tirou a vida de Flávio Lopes, de aproximadamente 26 anos, conhecido como popularmente como Orelha, né? Ele seguia em sua moto Bros pela travessa Colombiano Marvão, no bairro do Planalto, quando aparentemente assim, em alta velocidade e sem capacete, né, perdeu o controle da sua moto, vindo a se chocar com um poste de energia. E o impacto, gente, foi tão grande que o jovem sofreu traumatismo craniano severo, morrendo no local. Flávio, conhecido como Orelha, que estava entre os principais, né, jogadores da atualidade no futebol alenquerense, e com passagem assim, nos principais clubes, né, de Alenquer, né, e uma perda assim, precoce para o futebol chimango, né? Então, sem dúvida alguma, uma comoção muito grande na cidade de Alenquer ontem, né, com esse acidente, né, que tirou a vida prematura de Flávio Lopes, o Orelha, né, de aproximadamente 26 anos, conhecido como Orelha, e portanto, que seguia em sua moto Bros pela travessa Colombiano Marvão, no bairro do Planalto, quando aparentemente em alta velocidade, né, e sem capacete, também perdeu o controle da sua moto, né, vindo a se chocar, né, com um poste de energia. E o impacto foi tão grande que o jovem acabou, né, sofrendo aí traumatismo craniano severo, né, morrendo no local. Como eu disse, uma pessoa realmente muito querida realmente em Alenquer, né, com passagens por vários clubes da cidade. É uma perda precoce realmente para o futebol chimango, né? Comunidade de Chimango vivendo esse momento triste ontem. São 6:43 agora no nosso Acorda Pará, beleza? Vamos nessa, aqui nesse clima de alegria, descontração, né? A vida realmente continua, ok, né? Vamos nessa. 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Agora 6:44. Opa, vamos aí. Alô, notícias, informações, né, tudo isto muito mais. A nossa amiga Sandra Viana nos ouve todas as maneiras na boca dos currais. Um abraço para você e toda a sua família, né? Muito obrigado aí pela amável companhia de todos os dias. Bom dia também a dona Ana lá no Ramal do Salgado. É, a dona Dina tá ligadona conosco aqui na Padega de Ouvir, mandando um alô lá para os serventes flutuantes lá da Taboca, principalmente lá o seu filho. É, lá o Meio, que está lá no Amapá, no Sapucuá também, né? O Mel, que é o Mel, que está por lá também, a sua comadre Noca, todos os ouvintes aí ligados conosco. Um grande abração, uma abençoada sexta-feira, são os desejos da dona Dina. Bom dia, mandar um alô aqui para minha comadre, no Tabocal, quilômetro 28, no Beck, fazendo aquela farinha gostosa, né, junto com a dona Sandra, lá com a cunhada, é, a Negona. Um abraço para todos vocês, é o Reginaldo de Volta Redonda, Rio de Janeiro, que vai mandando. Agora 6:45.

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0: Eita, cara da sua sexta-feira aqui do nosso Acorda Pará.
1: Hoje é sexta-feira.
0: Ah, como é sexta-feira, até que enfim chegou sexta-feira. É isso, sexta-feira de muita saudade, né? Lembranças, recordações.
1: Sextou com S de saudade.
0: Ah, essa também é muito boa, não é mesmo? Eita, sexta-feira assim, convida logo cedo pra tomar uma. Convidando logo uma para molhar o bico cedo, meu amigo. Opa! Vamos nessa! Daqui a pouquinho vem a nossa mensagem do dia, tudo isso e muito mais. Nosso... Acorda Pará, não saia daí!
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3: 6:57.

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1: Beleza, vamos nessa. Agora são 7 horas e 12 minutos. 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
1: Chegando, como sempre, para levantar o teu astral, para mexer com você. Começo de um novo dia, gente. Vamos com muita prudência nesse final de semana, não é? Eu sei que muitas emoções, muitas festas, o agito, né? Através da Copa, festivais, mas vamos com muito cuidado. Cuidado, sabe, a vida é curta demais assim para ser pequena. E para engrandecê-la, precisamos prestar atenção em duas armadilhas muito comuns. A primeira é viver apenas para o urgente e esquecer o importante. Muita gente dedica seus dias à carreira, ao dinheiro, as contas, ao compromisso, tudo isso tem valor, mas quando o importante fica para depois, chega um momento em que o depois não existe mais. E a segunda armadilha é confundir o fundamental com o essencial. Fundamental é aquilo que nos ajuda a viver. O trabalho é fundamental, o dinheiro é fundamental, a carreira é fundamental, né? São fundamentais como uma escada que nos leva, né, a algum lugar. Mas ninguém sobe uma escada, né, para morar nela, não é mesmo? Então, essencial é aquilo que é aquilo que tem o qual a vida perde sentido, né? A amizade, o essencial. Então, é aquilo que a vida pede sentido, que é a amizade, a fraternidade, a lealdade, a liberdade, a fé, o amor, a integridade, a felicidade. Então, o fundamental nos sustenta, o essencial nos completa, tá? É o essencial que nos permite transbordar a vida, é, repartir segurança, oferecer presença, cultivar relações que realmente importam. E para viver o essencial é preciso coragem. Não porque os corajosos não sintam medo, mas porque coragem não é ausência do medo. Coragem é seguir em frente, né, apesar dele. E é justamente aqui que entra a esperança. Como ensinava Paulo Freire, né? Não a esperança do verbo esperar, mas a esperança do verbo esperançar. Então, esperançar e agir, né? É buscar, construir, é acreditar que algo pode mudar e fazer a sua parte para que mude. Porque esperar, né, é ficar parado. Esperançar é caminhar. Por isso vale a pergunta: estamos dedicando nossa vida ao que realmente é importante? Estamos usando o fundamental para alcançar o essencial? Ou estamos ocupados demais para perceber aquilo que dá sentido à nossa existência? Afinal, tempo é muitas vezes uma questão de prioridade. E a vida curta, como é, merece mais do que urgências. Merece significado, merece presença, merece o essencial. Não é mesmo? Então que hoje você encontre tempo para aquilo que realmente faz a vida valer a pena.
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1: Volta na segunda-feira aqui no nosso Acorda Pará.

0: Recado do Daniel, quando acaba uma paixão.
1: Quando acaba uma paixão.
0: Se a paixão acaba, não existe amor, apenas obsessão, não é mesmo? São 7 horas e 11 minutos aqui no nosso Acorda Fará.
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0: A primeira parte que os astros dizem para você na sua sexta-feira. Começamos então falando para você que é do signo de Áries. Bom dia, Ariano. Hoje mudanças no trabalho trazem boas notícias, especialmente com a ajuda da família. Após o almoço, sua intuição pode indicar uma chance de ganhar um dinheiro extra. Aproveite a energia elevada da lua em seu signo. Olha, para se divertir e paquerar com muita animação ao lado do seu amor. Aproveite. A tua cor de sorte para hoje é branco. Os palpites 60, 59 e 44, Ariano. Bom dia! Oh, excelente! Para se conectar com pessoas próximas e melhorar parcerias, encerrar também ciclos antes de novos começos, viu? O amor promete uma noite cheia de atração e novidades na paquera. Creme, a tua cor de sorte para hoje, os números de sorte 12, 09 e 21 para você de touro. Olá, você do signo de Gêmeos, ótimo dia para encarar desafios no trabalho com energia e conquistar uma renda extra. No amor, prepare-se para momentos divertidos com seu parceiro ou paquera. Palpites para hoje 54, 43 e 27. A tua cor de sorte para hoje, Gêmeos, é preto. Olá, você que é do signo de Câncer, sexta-feira traz sorte e boas oportunidades para você, então aproveite. No amor, flui bem, viu? Não deixe para depois a chance de aproximar do seu pretendente. A tua cor de sorte para hoje é amarelo, os palpites 05, 51 e 23, cancerianos. Meus amigos aí do signo de Leão, dia de harmonia familiar e boas notícias no trabalho, especialmente em projetos com quem você ama. O amor está no ar. Olha, a noite é pronto para encantar o seu coração hoje, viu? Se prepara, a sorte está do seu lado. Tudo indica um final de semana promissor. A tua cor de sorte para hoje tá azul claro, palpite 58, 31 e 14 para você de Leão. Virginianos, hoje seu talento para comunicação traz sucesso nos contatos e no trabalho. Já no amor, a paquera rende bem de manhã, mas cuidado com ciúmes. Tua cor de sorte para hoje é marrom, os palpites 26, 06 e 15. Daqui a pouquinho tem mais, agora 7 e 14.
3: Vamos curtir esse sucesso, é de beleza.

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0: 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Você sabia que a seleção de Camarões foi uma das grandes surpresas da Copa de 1990? O time africano chegou às quartas de final e chamou a atenção do mundo com seu futebol vibrante e ofensivo. Uma campanha que ajudou a aumentar o respeito pelas seleções africanas. 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
1: Beleza, 7 horas e 23 minutos no pique da sua sexta-feira.

0: Eita!
1: Sexta-feira!
0: É sexta-feira, dia de tomar todas! Vamos nessa com muita calma, são 7 horas e 26 minutos, especialmente para a dona Maria Claudete, nosso esposo Manuel Maria, todos lá no Paracari, aí no município de Monte Alegre. 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Vamos nessa! 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

0: 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Agora são 7 horas e 27 minutos. Vamos lá, a segunda parte do horóscopo de hoje.
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0: Falando para você, então, que é do signo de Libras, meus amigos librianos e librianas. Aquele abraço aí, todo especial para vocês, librianos. Esse é o nosso último bloco já desta sexta-feira. É você querendo fazer aquela fezinha, querendo saber os números, querendo saber como realmente vai agir hoje. Olha, librianos, hoje as estrelas trazem boas vibrações para suas finanças, mas o esforço é essencial para alcançar o que deseja. Olha só, né? No amor, à noite, o coração bate mais forte com oportunidades de romances, viu? Dourado, a tua cor de sorte para hoje, os palpites 46, 36 e 10. Librianos! Então, para você do signo de Escorpião, aproveite o dia para focar no seu bem-estar e receber boas notícias sobre estudos. No amor, cautela com a possessividade à noite, mas as conexões à distância têm boas chances de sucesso pela parte da manhã. Branco, a tua cor de sorte para hoje, palpites 20, 09 e 02. Então, aí, boa sorte para você que é de Escorpião.
2: Sagitário.
0: Oba, sagitarianos e sagitarianas, seu sexto sentido fica ativo, alertando para avisos importantes, viu? É isso, no amor, a lua traz leveza e anima seu relacionamento ou conquista um novo interesse, tá bom? É isso, palpites para hoje, 59, 51 e 42, a cor de sorte para hoje é pink, sagitarianos. Capricornianos, o dia favorece a expansão de contatos profissionais, especialmente na parte da manhã. No amor, paixões misteriosas podem agitar sua rotina e a confiança no relacionamento é fundamental. Aproveite o dia. Roxo, a tua cor de sorte para hoje, palpites 57, 18 e 12, capricornianos. Aquarianos, ótimo dia para conquistar uma promoção ou aumentar sua renda, aproveitando sua ambição, viu? À noite, a companhia dos amigos promete diversão no amor, viu? Interesses em comum podem fortalecer seus laços. Cinza, tua cor de sorte para hoje, os palpites 14, 22 e 05, aquarianos.
2: Peixe.
0: Olá, piscianos! Hoje o astral fica animado, perfeito para diversão, viagens e estudos. No amor, alguém especial pode conquistar seu coração, tornando a noite ideal para oficializar algo. Lilás, a tua cor de sorte para hoje, os palpites 14, 59 e 40. Boa sorte para você, nossa amiga Meire, que também é do signo de peixes. Vamos nessa aqui no nosso Acorda Pará. Bom dia, bom dia. Desejar um feliz aniversário para minha mãe Vera, mulher guerreira, forte. Sua filha Claudiane e Val. Olá, dona Vera, parabéns. Muitos, muitos anos de vida. Felicidade, não? É essa pessoa realmente maravilhosa.
2: Muitas felicidades, parabéns pra você.
0: 7h31.

Esse é o Ribamar José. Não é com a Japinha, não. É com a sua filha Josiane. Nosso amor. 7h37.

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0: Bruno, esse sentimento solidão, viu? É isso, mas ela também está só por lá, bateu no meu coração, o coração dela também doeu, ela só para um lado e eu só para outro, somos dois sóis, é isso aí, né? É, vamos nessa. 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Como sempre, ligadinhos com a gente aí todos os dias, ok? 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E agora, trazendo para vocês...
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0: Os números das loterias! 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Olha, ontem a Mega Sena concurso 3.023 sorteou as dezenas 22, 25, 30, 31, 39, 60, 22, 25, 30, 31, 39, 60, acumulou a Mega Sena. No próximo concurso, amanhã dia 27, sábado, a previsão é de 7 milhões de reais. Vamos lá então para os últimos alô, bom dia. Manda um alô aqui para a turma da comunidade Nova, Vila Nova, interior de Juruti. Estamos ligados no programa, né? Toca uma música boa aí para a gente toca já já, viu? Valeu, um forte abraço especial, né? Último alô aqui de áudio, bom dia, bom dia.
2: Oi, Taru, bom dia.
0: Bom dia,
2: Taru. Bora botar a talismã aí do Leonardo, pra nós, Leandro Leonardo, né? A talismã.
0: Bom
2: Pode
0: dia.
2: Pode ser qualquer uma dele aí que tiver na trilha, mas tiver preferência, talismã aí pra nós. Toca, Taru. Né? Ele que tá na região, com certeza, mais do que merecido. Leandro Leonardo aí pra nós. Ou pode ser temporal de amor.
0: Beleza, agora são 7:50, 7:50, aqui no nosso Acorda Pará, último bloco.
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0: Beleza, trazendo as últimas informações, né, exatamente, tá, desta... sexta-feira, nós já trouxemos bastante notícias. Hoje vamos aí atualizando, né, as informações. Olha, câmeras de segurança flagraram mais um acidente em Juruti, né, que por sinal esta semana notícias de acidente foi o que não faltou na cidade de Juruti. Desta vez um motociclista com duas jovens na garupa em alta velocidade, tá, ele perdeu o controle e se chocou com uma placa de sinalização. Seu estado de saúde preocupou a todos, enquanto as jovens saíram andando normalmente. As imagens mostram todos eles sem capacete. Olha, na tarde de ontem, o 41º Batalhão de Polícia Militar em Oriximiná, após receber denúncias de moradores, conduziu um elemento conhecido como Robertinho para a Delegacia Civil de Oriximiná. A prisão ocorreu no ramal do Babaçu, na região do Planalto Oriximinaense. Com suspeito, policiais apreenderam uma espingarda e mais material entorpecente. Informações repassadas pelos policiais é que o homem já responde por homicídio e possui diversas passagens pela polícia por crimes cometidos no município. O suspeito, tá, foi apresentado na delegacia de polícia, onde permanece à disposição da justiça. Bom, um acidente também foi registrado na madrugada de ontem na Travessa Carlos Maria Teixeira, em Oriximiná. Uma motocicleta conduzida por uma mulher que transportava também outra mulher na garupa. As duas perderam ali o controle do veículo e colidiram no meio-fio, né? Para sorte das vítimas, apenas escoriações no corpo, não houve registro de ferimentos, né, mais graves. Agora, além de uma notícia, viu, gente, é praticamente um alerta. Um incêndio atingiu uma residência na noite de quarta-feira no Planalto, bairro do Planalto, na Rua Planalto, bairro Santana, na cidade de Santarém. Olha só, o fogo teve origem em um aparelho celular que superaqueceu enquanto estava conectando, né, aliás, enquanto estava conectado a uma tomada posicionado em cima da cama, né, ou seja, estava carregando, superaqueceu. O corpo de bombeiros foi acionado após um vizinho relatar a presença intensa da fumaça lá na casa ao lado. E as chamas tomaram conta de um dos quartos da residência e, de acordo com o levantamento, tá, da equipe que atendeu, o fogo destruiu o colchão, né, todo o celular, né, também ali o forro de madeira do cômodo, um aparelho de ar-condicionado, tá, e diversos pertences. Então, ao chegar no endereço, a guarnição realizou os procedimentos técnicos para conter o fogo, garantir a segurança da estrutura e, durante a vistoria, a perícia no local, tá, a equipe localizou o telefone e a fiação oxidada na parede, confirmando a origem do incêndio, o aquecimento no celular que estava, tá, carregando, né? Ficou ali, carregou, ninguém foi lá tirar, superaqueceu e provocou o incêndio, tá bom? Isso aí realmente é um alerta. Último alô chegou aqui rapidinho, bom dia.
3: Bom dia, eu quero bom mandar dia. Um alô aqui para Oriximiná mesmo, para minha irmã Rosa.
0: Sim, vamos lá.
3: Para minha mãe Sebastiana, minha prima Ilei, meu genro Bena, para minha filha Rosana, e aqui para casa, aqui no bairro do Jesus Misericordioso, quem está mandando é a Lucivete, pro Leandro, pro José Ilso, pro Ravi, pra Josinelli e pro meus vizinhos. E eu quero uma música do Raiz do Arrocha, quem manda é a Lucivete Salgado, e pro senhor também, um bom trabalho, Tarô.
0: Obrigado, valeu. Já 7h55, tá lá no ritmo da sexta-feira, pra entrar no clima do final de semana. Tchau, gente.

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1: 7h56.
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4: Muito bom dia pra você sintonizado aqui na rádio Açaí FM. Uma ótima sexta-feira, sextou na nossa programação. Aquele abraço pra você em qualquer canto da cidade. Obrigado pela sua companhia. Hoje é dia 26 de junho de 2026. Pra você que tá sintonizado com a gente aí no seu trabalho, já chegou no trabalho? Já tá trabalhando? Já tá indo pro trabalho? Como é que você tá por aí? Me conta. Sexta-feira, final de semana, que coisa boa. Que o seu final de semana, a sua sexta-feira seja muito boa e que você aproveite bastante curtindo aqui a nossa programação. A partir de agora eu libero o nosso WhatsApp 992-33-2001. Você pode mandar a tua mensagem de áudio, pode mandar a tua mensagem de texto, pode participar com a gente também lá pelas nossas redes sociais, vai lá no nosso Instagram, vai lá no nosso Facebook. O nosso site é o www.acfm.com para você ouvir a nossa programação pela internet, ou então você pode baixar o nosso aplicativo diretamente aí nas plataformas oficiais de aplicativos do seu celular. Em qualquer bairro que você estiver, você que tá aí, meu amigo motorista, você que tá aí, meu amigo taxista, trabalhando, ouvindo a nossa programação, aumenta o som, obrigado pela essa carona maravilhosa. E a turma também na internet, no interior, você nas embarcações. Hoje é sexta-feira, pessoal, aumenta o som aí, porque é só festa aqui na Açaí FM. Eu sou o Sidney Barroso e fico com você até o meio-dia.
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4: Começando com Xande Avião, não é o lugar, é a pessoa. 8 e 4, na mais ouvida, você sabe qual é, né?

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0: Essa aí é a Pit com Ira, eu quero sempre mais. 8h19 aqui na Açaí FM. Muito bom dia para você sintonizado com a gente nesta sexta-feira. Muito bom ter você do outro lado aí, fazendo a festa, aqui na Açaí FM, a Rádio Pai D'Égua de ouvir. Rolou também Calcinha Preta, teve lá a Xande Avião. E a gente traz para você sempre as melhores músicas aqui na sua sexta-feira. Que coisa boa. Participa com a gente, 992-33-2001. É o nosso WhatsApp para você interagir com a gente. Pode pedir música? Claro que pode. Pode pedir... pode mandar alô? Com certeza. Manda tua mensagem de áudio, de texto. Manda pra gente aí, 992-33-2001. Onde você estiver ouvindo a nossa programação, aquele abraço. Pode ouvir pela internet a programação da Rádio Açaí pelo nosso site www.açaifm.com, pelos aplicativos, pelo aplicativo, aliás, aplicativo da rádio. Você baixa diretamente aí nas plataformas oficiais de aplicativos do seu celular. A turma no bairro São José, aquele abraço para você. A turma também no bairro Penta, no bairro Bela Vista, Santa Terezinha, toda a turma aqui em Oriximiná. Te mando um abraço também para a turma lá no Samaúma, Jauari, nas comunidades Cachoeira Porteira. A turma na Serrinha, Juruti, alô Juruti, grande abraço. A turma lá em Galileia, Maravilha, Uxituba, Monte Carmelo, Santarém, a Pérola do Tapajós. A turma em Óbidos, Gurupá, Alenquer, no Marajó. Onde você estiver curtindo a nossa programação nesta sexta-feira, me conta aí onde você está. Anota aí, hein? Você que não tem o nosso WhatsApp, 992-33-2001. E você que está ouvindo pela internet, acrescenta aí na frente o nosso DDD, que é 93. Hoje é dia 26 de junho. Está fazendo aniversário hoje. Felicidades para você, tudo de bom. Muita saúde. É o que eu desejo para você, meu amigo, minha amiga, que está fazendo aniversário hoje, nesta data, dia 26 de junho. E hoje, dia 26 de junho, é o Dia Internacional contra o Abuso e Tráfico Ilícito de Drogas. E no dia 26 de junho de 1945 foi assinada a Carta das Nações Unidas. Em 1963, no dia 26 de junho, o presidente americano John Kennedy fez o histórico discurso em apoio à população de Berlim Ocidental. E no ano de 1968 aconteceu a Passeada dos 100 mil, um dos maiores protestos contra a ditadura militar no Brasil.
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0: Bom dia pra você sintonizado aqui na Açaí FM. Rosier, Too Sweet.

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0: 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Em algumas finais, a audiência acumulada ultrapassa a população de muitos continentes inteiros. Poucos eventos conseguem reunir tantas pessoas em torno de uma mesma emoção. 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
3: Vamos nessa, de volta aqui no Bom Dia Açaí comigo, Sidney Barroso. Obrigado pela sua companhia, onde você estiver ouvindo a nossa programação. Aumenta o som aí, muita música boa pra você nesta sexta-feira. Hoje é sexta-feira, meu povo. Aumenta o som aí, vamos curtir somente as melhores músicas pra você. Aproveitar aí do outro lado e curtir numa boa, com muita alegria. Tenho certeza que você aí que tá ouvindo a nossa programação deve estar querendo participar também, né? Então, o que tá faltando? Vai lá, 992-33-2001 é o nosso WhatsApp para você interagir com a gente. Pode mandar mensagem de áudio, mensagem de texto, pode pedir o teu sucesso musical, pode mandar o teu alô. Abraço aí pra turma na comunidade Surubiu Mirim. Aquele abraço para toda a turma lá participando, meu amigo José Orlando, aquele abraço para você. Ah, o Ivan Dias, abraço para toda a turma aqui mandando mensagens pro nosso WhatsApp. Meus amigos comerciantes, meus amigos empresários, obrigado pela parceria. Bom dia para vocês. A turma também trabalhando aí no trânsito, meus amigos mototaxistas, você que é motorista de aplicativo. Alô, meu amigo Paulo Sombra, abraço para você, para toda a turma motorizada da cidade, circulando ao som da rádio Açaí FM, meus amigos motoristas de aplicativos. Minha amiga dona de casa, obrigado pela companhia. Deve estar já com a panela no fogo, né? Tá tomando café agora? Obrigado pela audiência. E você que tá saindo da sua casa, tá indo pro trabalho ou já está no seu trabalho, que seja muito produtivo, que o seu dia seja muito bom. Tá ouvindo pela internet? Meu amigo internauta, www.açaifm.com é o nosso site para você ouvir pela internet. Pode baixar o aplicativo da rádio também. A turma nas comunidades no interior, você nas embarcações. Obrigado pela sua audiência.
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3: 8h39, Thierry, eu viro anjo.

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3: Muito bom dia pra você sintonizado aqui com a gente, curtindo a nossa programação nesta sexta-feira. Sextou na Açaí. Você que tá aí do outro lado, curtindo a nossa programação. É muito bom ter você aí fazendo parte da nossa programação todos os dias. Aquele abraço, obrigado pela sua audiência, obrigado pelo seu carinho, onde você estiver ouvindo no interior. A turma aí está curtindo a nossa programação pela internet, você que está no seu carro, no seu trabalho, no seu comércio, obrigado pela audiência. Falando em comércio, eu estou aqui, recebi aqui no estúdio da Rádio Açaí FM a minha amiga Maria Balanga Dans, presidente da CDL, e a gente vai conversar um pouco, bater um papo sobre a feira realizada pela CDL, que é o Liquida Oriximiná, que está na sua 8ª edição. E tem muita novidade, tem muita coisa boa, então aumenta o som aí do teu rádio para você saber o que está acontecendo e o que vai acontecer, né? Seja bem-vinda ao estúdio da Rádio Açaí FM. Maria, conta pra gente aí sobre a feira, já está na sua 8ª edição, e para quem está curioso de saber a data, de saber como é que funciona, quem ainda não foi na feira, que eu acho difícil, né? Quem está novo aqui na cidade, quem está querendo conhecer, conta pra gente um pouco sobre a feira e as novidades desse ano.
4: Bom dia, Cid, bom dia, ouvintes da Rádio Açaí FM, bom dia, povo do interior, das cidades vizinhas. Eu tô aqui para convidar vocês para a 8ª edição do Liquida Oriximiná, que é uma realização aí da CDL, e vocês sabem, quem já veio sabe que é sucesso, sabe que as empresas bota para torrar, bota para queimar, vende barato de verdade. E esse ano, na sua 8ª edição, não será diferente, Cid. São 35 empresas vendendo barato de verdade. Eu costumo dizer, Cid, que mais barato, meu amigo, só se for de graça.
3: E chega a sua 8ª edição, o Liquida Oriximiná, barato, produto de qualidade. Conta pra gente esse evento aí, a importância dele pro fortalecimento do comércio local. Tem uma importância muito grande, né? Vale a pena a gente ressaltar esse assunto, né?
4: Com certeza, Cid, fomenta muito o comércio. É onde as empresas estão ali queimando seus estoques para poder renovar. A maioria das lojas que participam do Liquida Oriximiná são confecções. E confecção é aquela situação de coleção. Então, a gente já vai ali, já liquida as coleções passadas, já entra as coleções novas. Que, afinal, o Liquida Oriximiná vem e logo após tem 3 eventos grandiosos na cidade, como o Círio de Santo Antônio, Feira Agropecuária, esses eventos grandiosos que tem na cidade. Então o pessoal aproveita mesmo para comprar. Só, Cid, que vai muito além o Liquida Oriximiná. O Liquida Oriximiná tem eletrodoméstico. Eu vou citar aqui as empresas que estão participando para você, amigo cliente, ficar de olho nos dias 3 e 4 na Feira do Produtor Rural. E o Liquida Aberto, que vocês sabem que a gente trabalha com duas modalidades. O fechado na feira do produtor rural e o aberto, que é dentro do estabelecimento. Então, se ligue aí que eu vou citar as 35 empresas participantes do Liquida Oriximiná. Maria Balanga Dange, Imperatriz Perfumaria, Sept Story, Mix Perfumaria, Salão da Jane, Sonho de Bebê, Show da Moda, Amor Moda Íntima, Loja na Picanço, Estilosa Moda, Top Presente, DG Sat, Cantinho do 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Coman Liquida Aberto. Então tem todas as modalidades que você possa imaginar. 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
3: E além do motor para a rabeta, tem muita coisa boa também, né? Para os empresários, para as pessoas que querem participar, para as pessoas que querem conhecer. O convite aí que a CDL faz para a população de Oriximiná e da região, né? Não só de Oriximiná, também das regiões vizinhas, para participar dessa 8ª edição do Liquida Oriximiná. Qual é o convite especial que você manda aí para os ouvintes da Rádio Açaí?
4: Pessoal, vocês já conhecem o Liquida Oriximiná, a maioria de Oriximiná. Vocês das cidades vizinhas que já estiveram com a gente, venham, vocês não vão se arrepender. Pessoal do interior, prepara os barcos, prepara as rabetas e venham, meu povo, comprar nos dias 3 e 4 de julho, Feira do Produtor Rural e no Liquida Aberto nessas empresas que eu anunciei para você. Chegou lá, tem um cartaz do Liquida. Se não tiver, não é credenciada na CDL. Vá procurar uma loja credenciada do Liquida Oriximiná, que está vendendo barato de verdade para você aproveitar.
3: E além disso, né, a feira também ela beneficia os empresários, né, os consumidores, movimenta a economia do município. É importante a gente ressaltar isso. A CDL com certeza tem percebido aí um crescimento na participação do comércio a cada edição. Como é que está sendo? Cada ano que passa, a feira ela vai evoluindo, não é isso, Maria?
4: Com certeza, a feira vai evoluindo. A CDL tem feito aí 3 grandes eventos, Cid. E todos os eventos são para fomentar o comércio e ali fortalecer o nosso grupo empresarial. E tá bonito de se ver. Se você é empresário e ainda não é sócio da CDL, procure a nossa associação e venha crescer junto com a gente.
3: Muito bem. Então, tem mais alguma informação extra, alguma coisa que o povo ainda não saiba?
4: Se alguém, algum empresário está ouvindo e ainda quer participar do Liquida aberto dentro do seu próprio estabelecimento, nos procure que ainda dá tempo. Liquida fechada, vagas encerradas.
3: Muito bem, obrigado Maria pela sua participação. Eu conversei aqui com a Maria Balangandães, presidente da CDL de Oriximiná, sobre a 8ª edição da Liquida Oriximiná, que acontece nos dias 3 e 4 de julho, lá na Feira do Produtor Rural. E você é um dos nossos grandes... Está ouvindo a rádio agora, a expectativa é de 2 dias de grandes oportunidades para você, consumidor e comerciante, fortalecer o comércio local e contribuir também para o desenvolvimento econômico aqui de Oriximiná. Programação aberta ao público. Participe, você é o nosso convidado especial. Paulo Ricardo, aqui na Açaí FM.

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0: 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Você sabia que o gol mais rápido da história das Copas foi marcado pelo turco Hakan Şükür? Ele balançou as redes apenas 11 segundos após o início da partida entre Turquia e Coreia do Sul na Copa de 2002. Uma demonstração de que no futebol, cada segundo conta. 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
4: 9:17 aqui na Açaí FM, a rádio Pai Dégua de ouvir. Bom dia pra você, ótima sexta. Obrigado pela sua companhia. Onde você estiver ouvindo a nossa programação, vai, participa com a gente. Manda tua mensagem de áudio, manda tua mensagem de texto. 992-33-2001. Pode pedir a tua música, pode pedir o teu sucesso. Fica à vontade. Meu amigo José Ferreira, grande abraço, turma em Santarém, Duvanei. Quem também tá ouvindo aqui a nossa programação, minha amiga Helena, tá ouvindo pela internet. Aquele abraço, toda a turma aí curtindo a nossa programação aqui nesta sexta-feira, onde você estiver. Aquele abraço para você, obrigado pela sua audiência. 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
4: 9:19, Gabi Amarantos, clima de rodeio. Amar.

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9h26 aqui na Açaí FM. Bom dia pra você, uma ótima sexta-feira. Bom dia, Açaí, sempre com as melhores músicas pra você curtir nessa sexta-feira. Sextou!

0: Ligação Urbana, Bruno e Marrone, Pablo, rolou também, mano, Walter, Joel, Gabi Amarantos. Ligação Urbana, tem muita gente aí que não sabe nem o que é uma ligação urbana, só os mais antigos que lembram disso, né? 992-33-2001 é o nosso WhatsApp pra você participar. Já já tem mais músicas aqui na Sai FM nesta sexta-feira. Abraço pra você, bom dia, não sai daí.
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2: Muito bom dia para você sintonizado aqui na rádio Açaí FM. Obrigado pela sua companhia, onde você estiver curtindo a nossa programação nesta sexta-feira. Te agradeço demais a sua audiência. Participa com a gente, manda tua mensagem de áudio, manda tua mensagem de texto. Pode pedir alô, pode pedir a tua música preferida. O nosso WhatsApp é o 992-33-2001. Onde você estiver ouvindo a nossa programação, aquele abraço para você, uma ótima sexta-feira. Sextou aqui na Açaí. Com responsabilidade, sexta-feira, se você for beber, não dirija. Você já tá cansado de ouvir isso. Mas a gente reforça para você não esquecer, nunca. Beba com responsabilidade, divirta-se com segurança. E aqui na Açaí FM, a gente tem a diversão para você todos os dias. E principalmente no final de semana. Música boa, entretenimento, muita informação, muita curiosidade, a sua participação, enfim, é bom demais ter você na nossa companhia todos os dias, todos os dias.
3: Bom dia, meu amigo, bom dia, bom dia.
2: Bom dia, bom dia, bom dia, Francinei.
3: Bom dia pra você, meu amigo, bom dia pra você e a sua família, meu amigo.
2: Obrigado, Francinei.
3: Bom dia, um bom trabalho pra você, meu amigo, aí na rádio Açaí, tá?
2: Opa, muito obrigado.
3: Que Deus abençoe o seu trabalho. Bom dia, uma boa sexta-feira pra você e a sua família.
2: Valeu, Francinei, pra você também, turma do Ingurupá, curtindo a nossa programação, a gente agradece demais, Sori Chiminá, turma que tá ouvindo a Rádio Açaí FM em Santarém, Homem dos Gurupá, Alenquer, Marajó, onde você estiver. 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
2: 9h41 na Açaí FM. Aumenta o som aí, porque hoje é sexta-feira. Hoje pode? Claro que pode. Yasmin Sensação.

0: Alberto Moreno, comanda Calypso aqui na Sai FM. Bom dia pra você, uma ótima sexta-feira. Obrigado pela sua companhia. Onde você estiver ouvindo a nossa programação, 992-33-2001 é o nosso WhatsApp para você participar, mandar a tua mensagem, pedir o teu alô. Fica à vontade. Não sai daí que já já eu tô de volta.
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3: 9h56.

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0: Bom dia! Segurança também se aprende brincando. Nas comunidades da área de influência do projeto Linha de Transmissão PLT, crianças e adolescentes participaram de uma ação educativa que utilizou o teatro para falar sobre prevenção de acidentes e cuidados para ter mais segurança.
1: A iniciativa da Mineração Rio do Norte percorreu escolas das comunidades São João do Lago Caipuru, Ascensão, Aimim, entre outras, levando orientações sobre segurança no trânsito, circulação de veículos e cuidados em áreas de obras.
0: A ação faz parte da campanha Criança Sempre Alerta e utilizou o teatro como ferramenta para levar orientações sobre prevenção de acidentes, segurança no trânsito e convivência segura em áreas de obras.
1: A analista de relacionamento com comunidades da MRN, Diana Rocha, contou mais detalhes dessa iniciativa.
3: A MRN realizou uma ação de segurança nas comunidades de influência do empreendimento através da campanha Criança Sempre Alerta. Então, esse tema ele foi muito importante, pois levou informações e orientações de forma leve, educativa e próxima à realidade das comunidades. Então, nós tivemos ali a participação muito efetiva das crianças, do corpo escolar, que apoiou a educação, que participou da campanha junto com a equipe MRN. Então, a importância de trabalhar esse tema com as crianças ajuda a despertar desde cedo a atenção para atitudes seguras do dia a dia e faz com que elas também compartilhem o que elas aprendem dentro de casa. Então, quando a comunidade participa dessas ações, o cuidado e a prevenção passa a fazer parte da rotina local. Então, esse tema foi tão importante, né? Pois falar de segurança nesse momento fortaleceu o diálogo com as comunidades e reforçou que cuidar das pessoas é uma responsabilidade de todos. E esse cuidado a MRN tem. Então, essa ação ela foi uma oportunidade de aprender, né? Trocar experiências, incentivar hábitos que contribuem para o bem-estar e a proteção das crianças, da família, né, e de toda a comunidade em geral.
0: Além das apresentações teatrais, a programação contou com dinâmicas e quizzes que estimularam a participação dos estudantes e reforçaram as mensagens de prevenção.
1: A professora Mirna Patrícia de Jesus, da Escola São João Batista, da comunidade São João do Caipuru, destacou a importância da ação para os alunos.
4: Essa educação educativa que a Mineração Rio do Norte veio favorecer para a nossa escola foi muito importante, ensinando para as crianças sobre a importância da educação educativa na comunidade, segurança no trânsito, sobre não trabalhar e não brincar sobre perto de obras centralizadas aqui na nossa comunidade, sobre construção. Então, só tenho a mente agradecer a vocês, a nossa escola, a nossa comunidade está de portas abertas esperando por vocês.
0: A proposta foi levar informações importantes de forma lúdica, aproximando o tema da segurança da realidade das crianças e de suas famílias.
1: Para o coordenador da comunidade Ascensão, Raimundo Feijão Tavares, o formato utilizado ajudou a despertar o interesse dos alunos.
5: É muito importante, né? Importante pelo que eu trabalho lá há 30 anos na escola, né? Pela primeira vez que a gente recebe uma ação dessa maneira, né? Fazendo as crianças aprender com ação, né? Com conversa, conversando e mostrando para a criança o que pode acontecer, né? Na segurança, né? Para ter mais segurança com as crianças, com as pessoas, né? Eu creio que as crianças estavam muito animadas, né? E eu também até fiz parte da brincadeira, onde a gente foi campeão, né? Também. E, então, isso aí é uma importância, porque o que a criança quer é também brincar um pouco, né?
0: O envolvimento dos estudantes foi um dos principais resultados observados durante as atividades desenvolvidas nas comunidades.
1: Na comunidade Aimim, a coordenadora da escola Luiz Gonzaga Viana Filho, Wanda Lúcia da Costa, contou que as crianças continuam falando sobre o que aprenderam.
6: Achei demais, foi muito, muito, muito, as crianças estão encantadas, hoje eles estão lembrando assim das coisas que eles viveram, eles contam, e foi assim muito, muito legal, foi muito importante, até porque também a gente usa o perigo diariamente, anda de transporte, né, escolar, então pegando assim o gancho de tudo que a gente viu, a gente já trabalha a questão de se precavendo, né, do perigo dentro dos barcos também, muito importante, muito muito importante que venham mais cursos, palestras como essas para as nossas escolas, tá? De portas abertas. A MRN já mora no nosso coração, né? Então, tudo que vem da MRN é sempre bem aceito pela escola, pelas nossas comunidades. Ela é nossa parceira, ela está sempre ali nos ajudando. Em tudo que a gente acena para eles estão prontos a nos ajudar.
0: Mais do que conscientizar os estudantes, a ação busca levar as informações para dentro das famílias, fortalecendo a cultura de prevenção nas comunidades.
1: Iniciativas como essa visam fortalecer o diálogo permanente, promover a participação social, ampliar o acesso à informação qualificada e contribuir para o desenvolvimento sustentável dos territórios, por meio da valorização das potencialidades locais, do fortalecimento institucional e da construção de parcerias que gerem benefícios compartilhados e duradouros.
0: Quanto mais informação a gente tem para garantir a segurança de todos, é melhor. Faça a sua parte. Até a próxima sexta.
1: Bom fim de semana para todo mundo. Tchau.
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9: Bom dia, eu quero mandar um alô aqui para o Eriximina mesmo, para minha irmã Rosa, para minha mãe Sebastiana, minha prima Ilei, meu genro Bena, para minha filha Rosana e aqui para casa. Aqui no bairro do Jesus Misericordioso, quem está mandando é a Lucivede, para o Leandro, para o José Ilson, para o Ravi, para Josinélio e para os meus vizinhos. E eu quero uma música.

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0: 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Você sabia que a Copa do Mundo já foi interrompida por causa de uma guerra? Após a edição de 1938, o torneio só voltou a ser realizado em 1950, devido à Segunda Guerra Mundial. Mesmo diante de um dos períodos mais difíceis da história, o futebol voltou a unir nações e reacender a paixão dos torcedores. 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

0: gente. Aquele abraço, 992-33-2001. Esse é o nosso WhatsApp para você interagir com a gente. Muita gente participando aqui, a gente agradece demais a audiência de todos vocês.
1: Alô, alô.
0: Alô para Idenildo, Janice, Richelle e Ideane no sítio Laranjal, comunidade São Miguel, Juruti. Toda a turma em Juruti participando aqui com a gente nesta sexta-feira maravilhosa.
1: Alô, alô.
0: Alô, meu amigo Duvanei, a turma também lá em Santarém, meu amigo José, aquele abraço. Meu amigo Valdinei, todos os dias participando com a gente aqui na nossa programação. Alô, Dona Maria dos Anjos, também está participando aqui com a gente, mandou mensagens aqui na programação da Açaí. Meu amigo Cabeludo, saudações vascaínas, meu irmão. Tamo junto, hein? Vasco tá devagar das pernas, tá aparecendo a seleção brasileira. Até que enfim a seleção deu aí uma melhorada no último jogo. Mas é assim, a vida é isso mesmo. Quem quer sofrer, quem quer sofrer no futebol, tem que torcer pro Vasco, assim como eu. Cabeludo, grande abraço pra você, meu irmão. Bairro Jardim da Praia em Alenquer. Mas afinal de contas, senão não tem emoção, né? Senão o futebol não tem emoção se não tiver sofrimento. E você, tá aonde? Tá ouvindo aonde? Tem Oriximiná? Aquele abraço pra você que tá aqui em Oriximiná, no bairro São José, Santa Terezinha, no Penta, Bela Vista, nos demais bairros da cidade, a turma no Juruti, a turma em Santarém, Óbidos, Gurupá, Alenquer, Marajó. Você que tá ouvindo pela internet, participa com a gente, 992-33-2001. Esse é o nosso WhatsApp pra você interagir com a gente. Não esquece, você que tá aí ouvindo pela internet, coloca o DDD 93. Alô, minha amiga, Andréia Maria.
2: Aqui é André Maria, do bairro Bela Vista, aqui de Oriximiná. Toca uma música bacana aí pra gente curtir aqui, tá bom? Obrigada.
0: Bom dia, valeu, André, valeu, Andréia. Maria, Bela Vista, no bairro Bela Vista, aqui em Oriximiná, participando com a gente. Aquele abraço, obrigado pela sua audiência.
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0: 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Vamos nessa, porque hoje é sexta-feira, hein? Hoje é final de semana. Hoje é dia de tomar uma, mas com muita responsabilidade. Bob Sinclair, Love Generation, 10h27 na Rádio Mais Ouvida. Você sabe qual é, né?

0: E Deus abençoe esse sucesso maravilhoso.
1: Chama. Ah, moleque, brabo. Olha o trem.
0: Obrigado, que Deus abençoe todos.
1: Faz barulho
0: todos
1: pro
0: Jirai
1: e toda a sua equipe maravilhosa.
2: Guilherme Benuto, skin de baladeira aqui na sua Açaí FM, Billy Brasil, rolou também Bob Sinclair, Love's Generation. Grande abraço, obrigado pela sua audiência. Onde você estiver ouvindo a nossa programação aqui na Açaí FM, nesta sexta-feira, sextou na Açaí. Bom dia pra você. Aquele abraço, obrigado pela companhia. E a Copa do Mundo segue. Grande destaque do dia é o confronto entre Noruega e França, às 16h, horário de Brasília. As duas seleções já estão classificadas e disputam a liderança do grupo. Às 21h tem Uruguai e Espanha, que fazem outro duelo decisivo pela liderança. A Bélgica entra em campo pressionada. A seleção enfrenta a Nova Zelândia, precisando vencer para manter vivo o sonho de avançar às oitavas de final. O duelo entre Egito e Irã também será hoje, sexta-feira, e vale pela liderança do grupo G. E após a rodada de quinta-feira, o Japão garantiu vaga nas oitavas de final e será o adversário do Brasil na próxima fase da Copa do Mundo. Que venha o Japão! Confronto promete equilíbrio e já mobiliza as duas seleções. É, Brasil pra cima do Japão, pra cima deles! 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Não sai daí que já tem mais pra você!
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3: O aniversário do meu amigo Léo, meu, tá fazendo 2 aninhos. Parabéns pra eles aí, entendeu?
2: Parabéns pro Léo, completando hoje 2 aninhos. E a todos,
3: 2 aninhos hoje.
2: A todos os aniversariantes desta data, dia 26 de junho. Felicidades para você, tudo de bom. Que coisa boa, hein? Fazer aniversário sexta-feira? Ah, é um bom convite. É um bom convite para você comemorar. Aquele abraço, obrigado pela companhia. Para você que está fazendo aniversário hoje, felicidades, tudo de bom. Muita saúde é o que eu desejo, que o seu dia seja maravilhoso. 992-33-2001 é o nosso WhatsApp para você participar. E você pode mandar mensagem de áudio, pode mandar mensagem de texto, pode pedir música, pode pedir alô. Fica à vontade aí para você interagir com a gente pelo nosso WhatsApp, tá certo? 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Aquele abraço para você que está ouvindo pela internet, aquele abraço para você nas comunidades vizinhas, você, meu amigo que está aí no interior, você que está já preparando aquele almoço delicioso de sexta-feira, a panela de pressão já está no fogo chiando, que é uma beleza, e aquele aroma delicioso por toda a casa. Quem sabe aquele feijão adubado, aquele feijão com bastante verdura, e aí tem, de repente, aquela calabresa, tem aquele bucho, tem aquela carne salgada no feijão, é uma delícia, e a casa toda fica cheirosa, fica com aquele aroma saboroso, que coisa boa!
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2: Bom dia pra você, Grupo Menos é Mais com Simone Mendes, 10h44.

0: e Simone Mendes.
1: Esqueça tudo, pagode de qualidade.
0: Que coisa linda.
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Dizem que todo homem é vagabundo, e você? O que que você acha? Eu não sou, né, Gustavo Lima? Luan Pereira na Castela, orçamento, grupo Menos é Mais, com Simone Menos... Com Simone Mendes, Pedro Pecado, aquele abraço para você sintonizado com a gente. Já já tem aqui na Açaí FM Clássicos da Açaí para você matar saudades. Hoje é sexta-feira, hein, moçada? Hoje é sexta-feira, hoje é agito, é curtição, mas no bom sentido você tem que curtir, você tem que se divertir com responsabilidade. Beba com responsabilidade, aproveite aí o final de semana para fazer aquele churrasco especial com os amigos, com os familiares, aquele almoço especial no final de semana, convida a turma para se divertir, tomar sua cerveja gelada, tomar sua bebida da sua preferência, mas com muita responsabilidade, principalmente. Isso é muito importante você ter aí no seu pensamento, você ter na sua memória, você pensar bastante no próximo também, não dirija se você beber, muita responsabilidade nessa hora. Já para entrar no clima, já já tem para você Clássicos da Açaí aqui na Açaí FM. Pet Shop Boys, Domino Dancing, 10h54 na Rádio Mais Ouvida.

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2: 10:55.

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3: Já começou os clássicos da Açaí FM, agora 11 em ponto, pra você matar saudades aqui na nossa programação. Aumenta o som aí, porque a partir de agora os clássicos estão no ar comigo, Sidney Barroso, até meio-dia com as melhores músicas na sua sexta-feira. Essa aqui é do Baltimore, Tarzan Boy, é uma daquelas músicas dançantes dos anos 80, para você curtir aqui nos clássicos da Açaí FM. Participa com a gente, nosso WhatsApp é 992-33-2001. Pode ouvir aí pela internet também no www.açaifm.com. 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

0: Patrick Hernandes, Born to be Alive. Olá também, Lip Sync, Funk and Town. Lá no início, Fred Mercury com Live on My Own, Michael Jackson, Baltimore, Tarzan Boy, 11:15. Aquele abraço para você, sintonizado com a gente lá em Terra Santa, comunidade do Redobra. Meu amigo Erilson Santos, a Dulcirene Santos, toda a turma por lá, sintonizados com a gente. Participa, 992-33-2001. É o nosso WhatsApp, não sai daí que já já tem mais para você aqui nos Clássicos da Açaí.
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0: Vamos nessa de volta, 11:19, Clássicos da Açaí FM, aqui até o meio-dia com você, Sidney Barroso, aquele abraço, uma ótima sexta-feira, obrigado pela sua companhia. Essa aqui é um clássico do rock brasileiro dos anos 80 com a banda RPM, música foi lançada mais precisamente em 1985.

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Metrô aqui nos clássicos da Sai FM, rolou Leo Jaime, a Fórmula do Almoço para longe do sucesso, Legião Urbana e RPM. Nesse clima de sexta-feira, de final de semana, aquele abraço para você sintonizado com a gente na hora do almoço. Você que almoça um pouco mais tarde, 11h33 ainda. A maioria das pessoas almoça depois do meio-dia, né? Sexta-feira, principalmente. Curtindo aí os clássicos da Açaí, aquele abraço para você, obrigado pela sua companhia, onde você estiver ouvindo a nossa programação, é muito bom ter você do outro lado, curtindo os clássicos da Açaí nesta sexta-feira, obrigado pela sua companhia, participa com a gente 992-33-2001, é o nosso WhatsApp, você pode ouvir lá pela internet a Rádio Açaí, no nosso site www.açaifm.com, baixa o aplicativo aí no teu celular para você curtir pela internet a nossa programação. A turma no bairro São José, Santa Terezinha, Penta, Bela Vista, a turma aqui em Oriximiná, aquele abraço, você que está ouvindo lá em Juruti, a turma em Santarém, Óbidos, Gurupá, Alenquer, no Marajó, em qualquer canto do planeta, ouvindo pela internet, obrigado, uma ótima sexta-feira, bom almoço para você. Meu amigo Paulo Sombra, grande abraço para você, meu irmão, sempre acompanhando aqui a nossa programação, meus amigos motoristas de aplicativos, dando carona para nossa audiência, aquele abraço, obrigado pela companhia, não sai daí não, já já eu tô de volta com mais clássicos da Açaí.

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2: De volta com os Clássicos da Açaí FM, agora 11h38. Essa é uma canção folclórica mexicana tradicional. Ela foi transformada em um rock dançante mundialmente famoso. Essa música que marcou naquele filme da trilha sonora La Bamba. Quem não lembra, quem já assistiu aí, é um filmaço. E essa música foi lançada em 1987. Acabou explodindo nas paradas de sucesso. Chegou ao primeiro lugar na Billboard Hot 100. Música que fez maior sucesso e a gente toca aqui nos Clássicos da Açaí pra você. 11h39.

11h52 aqui na Açaí FM. Ahá, com Take On Me, Culture Club. Rolou também Cyndi Lauper. E lá no início, Los Lobos. Aquele abraço para você que está sintonizado com a gente aqui na Açaí FM, nos clássicos da Açaí. Aquele abraço, obrigado pela sua companhia. Onde você estiver curtindo a nossa programação, é muito bom ter você na nossa companhia, curtindo aqui a Açaí FM. É o seguinte, moçada, se vai chegando ao final de mais uma viagem ao tempo aqui nos clássicos da Açaí, obrigado pela sua sintonia, pela sua companhia e por reviver com a gente esses grandes sucessos que marcaram época. Não sai daí não, que tá chegando ele, logo mais, daqui a pouco, meu amigo Bruno Valente, com Açaí na Veia. E eu, Sidney Barroso, agradeço a sua companhia, o seu carinho, e a gente se encontra amanhã à tarde aqui, amanhã não, domingo, aqui pela Rádio Açaí FM, e logo mais na segunda-feira, às 8 da manhã. Grande abraço pra você, bom final de semana, aproveite bastante a sua sexta, hein? A última de hoje, com o Bee Gees, Stayin' Alive. Valeu, fui!

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2: 11:57.
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1: Atenção, ouvinte! Aumente o volume do rádio para você ficar por dentro de assuntos do seu interesse ou de interesse de alguém que você conheça, seja familiar ou amigo. Alguém que precise de ajuda e possa não estar por dentro dos seus direitos.
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1: Muita gente passou anos recebendo o BPC, o benefício assistencial, quando, na verdade, tinha direito a uma aposentadoria. Outros ficaram no auxílio-doença, mesmo quando já não tinham mais condições de voltar ao trabalho. E tem ainda quem, infelizmente, teve o benefício negado várias vezes e acabou aceitando o que apareceu. Mas será que isso pode ser revisto? Será que o benefício errado pode ser convertido em aposentadoria? Hoje vamos esclarecer essas dúvidas com a participação da doutora Bruna, especialista em direito previdenciário. Fique atento, porque pode ser o seu caso ou de alguém da sua família.
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1: Bom dia, doutora Bruna. Seja bem-vindo ao Cidadão Orientado, Direito Respeitado.
2: Bom dia a todos. Mais uma vez é um prazer enorme estar aqui com vocês. Vocês que nos acompanham aqui na rádio, vocês que nos acompanham lá no Instagram, lá no Facebook, que hoje vieram aqui ouvir esse programa, pararam o que estava fazendo, né? Pararam o que estava fazendo para ouvir, para chegar pertinho do rádio, para saber o que é que vai ter de novidade hoje, qual vai ser o assunto de hoje. E eu gosto sempre de relembrar, né? Quando eu visitei uma comunidade quilombola aqui da região e uma senhora ali, moradora, ela me procurou e disse: doutora, com 94 anos eu começo a realmente entender algumas coisas, a aprender algo sobre o mundo do direito, porque eu não tive essa oportunidade, não deu nem para eu ir para a escola. E aí aumenta a minha responsabilidade de trazer informação certa aqui para vocês, a não desistir de gravar, encaixar na minha agenda, porque eu entendo que isso daqui é uma forma de servir, é uma forma de deixar um legado na sociedade. E o programa Cidadão Orientado, Direito Respeitado, que já vai caminhando aí para os quase 3 anos, é uma forma assim fidedigna de servir as pessoas, sem ter absolutamente nada em troca. E eu trouxe informações novas aqui para vocês hoje. Como já foi falado, o tema de hoje é conversão de benefício. Tem gente que está recebendo o benefício errado e você tem que saber disso. Você precisa saber como é que arruma esse benefício, se o benefício que você recebe está certo ou não. Para quem já acompanha nosso programa, já está ciente aí qual é a diferença de BPC para aposentadoria. Mas hoje eu trouxe para você, sem sombra de dúvida, informações. Fica com a gente que você vai aprender se tem gente aí na sua casa que precisa revisar o benefício ou não.
1: É verdade que quem recebe o BPC pode ter direito, na verdade, a uma aposentadoria por invalidez se já tinha qualidade de assegurado na época?
2: É super verdade, é muito comum. Muita gente que está recebendo BPC hoje tem direito à aposentadoria por invalidez porque tinha qualidade de segurado na época que foi requerer o benefício. E isso acontece muitas vezes porque a pessoa procurou o CRAS, procurou às vezes a própria agência, procurou ali o barco do INSS, às vezes não teve o vínculo de emprego reconhecido, não era carteira assinada, descobriu que a empresa, na verdade, não pagou, não recolheu o INSS. Tem várias causas que levam a pessoa a, infelizmente, receber o benefício errado. E eu venho trazer aqui hoje para vocês essas possibilidades. É possível que na orientação, no atendimento, essa condição tenha sido errada, equivocada. E aí, às vezes, nem é por maldade, nem é por falta de interesse, às vezes é por desconhecimento da lei. E eu trouxe aqui para vocês, principalmente, para o agricultor, para o pescador, para a agricultora, para a pescadora, fiquem ligados. E eu vou contextualizar aqui para vocês. Vou trazer um personagem fictício, a Maria. A Maria trabalhava na roça, na fabricação de farinha. E aí, durante uma consulta médica, a Maria descobre que ela tem aí um problema no seio. Foi diagnosticado com problema de câncer, um diagnóstico de câncer, se submeteu a tratamento, Na verdade, quando a Maria recebeu aquele diagnóstico, ela só pensava mesmo como ela ia sobreviver, como ela ia resistir, como é que ela ia ali fazer todo aquele tratamento diante de todas as dificuldades que se apresentava, porque Maria era do interior. Maria procura um atendimento em um determinado lugar e a sugestão diante dos laudos da Maria era que ela deveria receber um benefício assistencial, um BPC. E aí Maria passa a receber o BPC por muitos meses. Maria recebe o BPC, mas infelizmente Maria não resiste àquele tratamento. Maria não resiste àquele câncer severo que infelizmente acabou tirando a sua vida. E aí Maria tinha 3 filhos. O filho mais novo de Maria tinha 2 anos de idade. Infelizmente, essas crianças, quando procuraram ajuda de especialistas, foram informadas de que não teriam direito ao benefício, já que a sua mãe recebia um BPC, um benefício assistencial. E é óbvio que isso afeta sobremaneira a subsistência dessas crianças, a forma como essas crianças vão se manter. E isso, sem sombra de dúvida, traz aí um prejuízo para a família de Maria. E tudo isso poderia ser mudado, poderia ser alterado, poderia, o curso dessa história poderia ser completamente transformado se a Maria tivesse tido a orientação correta. E é isso que vocês vão aprender aqui hoje, como identificar se aquele benefício está correto, né? Como identificar? Maria, na verdade, era uma agricultora. Quais são os documentos que Maria tem dentro da realidade dela e dentro do contexto amazônico que comprovam que Maria é agricultora? É preciso analisar se Maria tem certidão de nascimento dos filhos que comprovam, se ela vota lá na zona rural, se o CAD dela está com o endereço da zona rural, se o endereço cadastrado na Receita Federal é da zona rural. Tem várias coisas que precisam ser levadas em consideração para que seja analisada a qualidade de segurado de uma agricultora ou de um agricultor. E sem sombra de dúvida, isso é determinante para o benefício correto. Então, eu já trago essa informação para vocês aqui logo de cara, que infelizmente tem gente que está recebendo BPC e deveria estar recebendo a aposentadoria por invalidez. Mas a notícia boa é que tem como mudar, tem como reverter. Você tem um prazo de 10 anos para reverter essa situação, desde que você tenha documentos que comprovem que naquela época você tinha qualidade segurada, seja de carteira assinada, seja como agricultor, seja como pescador, dentro desses documentos, desse rol de documentos que eu já trouxe aqui para vocês.
1: E aquelas pessoas que receberam o BPC porque ainda não tinham a idade mínima, mas já tinham 15 anos de contribuição, hoje podem converter para a aposentadoria por idade?
2: Sim, é comum pessoas que ainda não tinham 65 anos de idade ou não tinha mulher com 62, adoeceu, de novo volta ao problema de saúde, precisava ali se manter, não tinha ainda os requisitos da idade, mas tinha os 15 anos de contribuição. Esses 15 anos de contribuição, volto a dizer, vale para a situação da aposentadoria híbrida também. Doutor, eu só tenho 5 anos, 7 anos de carteira assinada, o resto eu tenho de rural e eu tenho essas provas aqui. Tudo isso pode ser computado também. E aí você atinge a idade. Mulher, 62 anos, homem, 65. Ali depende da idade para a mulher, na regra de transição, depende da idade que ela tinha naquela época também. E aí você atingiu a idade, você tem um tempo de contribuição, mas você está recebendo um BPC ainda. Então, a resposta, a notícia boa que eu tenho para você hoje é que você pode converter esse benefício assistencial, que pode ser suspenso a qualquer tempo, inclusive o pente fino do INSS está com tudo aí, está abrindo exigência com tudo aí, e eu vou gravar um programa para vocês sobre isso. Eu vou trazer essa informação aqui para vocês, como é que eu faço, como é que eu verifico. O pente fino do INSS está com tudo e não tem pente fino para aposentadoria nesses casos, tá? Exceto para invalidez. Mas tem alguns casos em que a invalidez nem pente fino vai ter. Eu quero dizer para você que tem como se você tinha o tempo de contribuição, mas não tinha idade, adoeceu, passou a receber um BPC, mas você agora já completou a idade e agora você pode ir lá e converter esse BPC em uma aposentadoria. E na aposentadoria, meu amigo, ninguém tira de você. Não importa se você atualizou o CAD ou não, a sua aposentadoria vai estar lá na sua conta. E além do mais, você deixa aí direito para os seus dependentes, de repente para a sua companheira, para o seu companheiro, para os seus filhos menores, de receber a pensão por morte. É muito importante saber disso, porque tudo isso vai garantir ou não aí a pensão por morte, no final das contas, é como ficam seus dependentes.
1: Muita gente da zona rural acabou ficando com o BPC porque o INSS negou várias vezes a aposentadoria.
2: É verdade, às vezes as pessoas, de tanto tentar o benefício, a aposentadoria, o tempo vai passando. Então ela espera o barco vir hoje, ela espera o barco vir amanhã, e o barco vai sempre negando, e o INSS vai sempre dizendo para aquela pessoa: olha, você não conseguiu provar que você é agricultor, você não conseguiu provar que você é agricultora. E o tempo vai passando, quando ela completa, ou ele, os 65 anos, não, olha, você tem direito a um BPC. E aí, entre ficar sem nada e pegar o BPC, às vezes ele nem sabe, sai dali pensando que aquilo é uma aposentadoria. Eu volto a dizer que é um benefício assistencial e que você tem que continuar ali atingindo essas regras para você continuar tendo direito ao benefício. Então é muito comum, sim, que gente da zona rural que já foi não sei quantas vezes no INSS, no barco, esteja nos ouvindo agora, já está com bem 7 anos de aposentado, 8 anos, 9 anos de aposentado, está ouvindo e está identificando: não, eu tinha meus documentos, mas não foi reconhecido meu direito de agricultor, de agricultor. Eu quero dizer para você que ainda dá tempo converter esse BPC, esse benefício assistencial, em uma aposentadoria, viu? Tem muita gente nessa situação que pediu, foi negado, e ele acabou, ou ela acabou recebendo ali um BPC, por um tempo achou que era o benefício correto, que era uma aposentadoria, mas agora está descobrindo que aquilo não era uma aposentadoria, porque tem que atualizar o CAD todo o tempo, a cada 2 anos, ou melhor, a cada ano tem que atualizar o CAD único. Também pode ser suspenso a qualquer tempo, né? Não tem 13º no final do ano, e aí a pessoa vai descobrindo que, opa, era uma cilada, não era o benefício que eu tinha direito. E por que fazer questão de receber o benefício correto? Porque nada mais justo, nada mais justo. Você trabalhou a vida toda para isso e você está recebendo ali como se fosse uma assistência do governo, quando você deveria estar recebendo o benefício correto por uma série de razões que eu já trouxe aqui para vocês.
1: Quando a pessoa está em auxílio-doença há anos, sem chance de cura, esse benefício pode ser convertido em aposentadoria por invalidez?
2: Sim, na verdade não precisa estar nem há anos. Precisa que o laudo médico constate, que a perícia médica que eu me refiro é principalmente a perícia médica judicial, que aquela incapacidade, ela é permanente, que não há cura para aquela incapacidade, né? No máximo ali você vai conseguir melhorar a qualidade de vida, por exemplo, problemas graves de coluna, né? No máximo você vai conseguir diminuir as dores tomando remédio, fazendo fisioterapia. Principalmente o povo do interior não pode nem contar com fisioterapia, via de regra, mas não haverá uma cura. Então é possível a conversão desse auxílio-doença em aposentadoria por invalidez. Qual é a principal vantagem? É que você não vai ficar com pires na mão pedindo dinheiro para o INSS a cada cessação de benefício, a cada momento em que o seu benefício é cessado. Você é surpreendido com aquilo. Muita gente nem sabe, quando chega no banco não tem mais o dinheiro. Às vezes não tem advogado ou advogada, não entende o que aconteceu. Então a importância de você ouvir isso aqui agora, conhece um vizinho, uma vizinha, um parente, um amigo, ou de repente você se depara com alguém nessa situação na fila do banco, da lotérica, ou dentro do barco, e você vai identificando que aquela pessoa, na verdade, ela tem direito a uma aposentadoria por invalidez. E eu quero, mesmo que eu esteja recebendo, doutora, não vai suspender meu auxílio-doença, não vai suspender. Converta seu benefício em aposentadoria por invalidez, que você não vai ficar dependendo todo o tempo. E você não tem nem sequer como você se organizar financeiramente, porque aquele benefício pode ser suspenso a qualquer tempo. Como é que você vai se organizar? Então, cria até uma ansiedade na pessoa, né? Às vezes uns desistem, continuam trabalhando, porque acham aquela humilhação. Quando vai remarcar a perícia, vai dar daqui a 2 anos, vai dar daqui a 1 ano, e é uma humilhação, e a pessoa acaba desistindo e continua trabalhando sem condição. Então, o que eu quero dizer para vocês é que dá para converter o auxílio-doença para aquelas doenças que são permanentes, que não tem cura, que incapacita para o trabalho, sem sombra de dúvida, em aposentadoria por invalidez. E eu vou aproveitar e vou deixar outra dica aqui para vocês, que é do auxílio-doença, na possibilidade de convertê-lo em auxílio-acidente. Quando você sofreu um acidente de trabalho aí, pescador, agricultor, motorista de ônibus, qualquer um que seja segurado do INSS, sofreu um acidente de trabalho ou não, recebeu o auxílio-doença, fez a cirurgia ali, durou o auxílio-doença de 2, 3 meses ou 4 meses, independente do tempo que durou o auxílio-doença cessou, mas você ficou com uma sequela. Se você ficou com uma sequela, você tem que pedir o auxílio-acidente. E esse auxílio-acidente, ele pode inclusive ser incorporado ali à sua aposentadoria, quando chegar o momento de você aposentar. O auxílio-acidente é você continua trabalhando, só diminui sua capacidade laborativa. Ficou com uma sequela, é uma maneira de reparar essa sequela. Então você vai continuar trabalhando normal, de carteira assinada, vai continuar sua vida normal, mas vai receber esse auxílio-acidente que no futuro pode ser incorporado ali à sua aposentadoria. Isso vale para pescador, para agricultor, para qualquer um. Ah, doutora, eu estou identificando isso. Não pediu auxílio-acidente. Auxílio-acidente ainda posso? Sim, você tem um prazo de 10 anos, tá? Desde que você tenha os documentos que comprovem essa sua incapacidade. Precisa ser só laudo antigo? Não, pode ser novo também. É, confirmando o que estava lá na perícia do INSS naquele tempo, naquele momento que você fez a perícia do INSS.
1: Doutora, por que é tão importante rever o tipo de benefício que a pessoa recebe para garantir se realmente é o certo?
2: Como eu já falei, a importância de receber o benefício correto, a principal delas é deixar aí a possibilidade para os seus dependentes, filhos, principalmente quem tem filhos pequenos. O pai e a mãe se preocupam como que vai deixar os filhos se alguma coisa acontecer de uma hora para outra, né? E a principal delas é essa qualidade de segurada, essa possibilidade do recebimento da pensão por morte. Também os juros menores, né? Para casos de empréstimo. Nós temos também a desnecessidade, você fica desobrigado de ter que atualizar Cade Único, você fica desobrigado aí de ter que estar juntando laudo para provar, ou de repente você fica desobrigado de ter que comprovar de repente num pente fino que você continua ali baixa renda, independente de como é que está a renda da sua família ou não, você não depende mais provar isso, porque você já provou que você tinha qualidade de segurado na época. E independente da sua condição financeira, após isso, não vai mudar o benefício para você. Traz segurança para você e para sua família.
1: Palavras da advogada Marcélia Bruna, especialista em direito previdenciário. Obrigada mais uma vez pela sua presença.
2: Mais uma vez, eu que agradeço o convite e parabenizo mais uma vez a rádio pela dedicação com quem tem tratado direitos tão importantes e direitos que impactam aí na economia das cidades, na economia dos comércios das comunidades, dos comércios da cidade, porque quanto mais benefícios sociais circulam na cidade, no interior, e benefício certo para as pessoas certas ali que têm verdadeiramente o direito àquele benefício, mais fortalece a economia do município, fortalece a economia nas famílias e aí aumenta o poder de aquisição e o comércio todo tem esse reflexo, né, positivo. E além do mais, o principal deles, o fortalecimento aí da dignidade de vida, porque quando a pessoa recebe o benefício previdenciário, aqui faz jus, aqui tem direito, a sua qualidade de vida melhora, as suas emoções melhoram, o relacionamento com sua família fica melhor, principalmente para aquele pai ou para aquela mãe que ali é arrimo de família, que tem que prover o sustento e de repente se vê numa condição de não poder mais, né, de não poder mais prover o sustento. Então, mais uma vez, muito obrigada pelo convite, que vocês tenham um excelente final de semana. É óbvio que a doutora Marcélia Bruna não pode terminar o programa Cidadão Orientado, Direito Respeitado, sem falar aquela velha frase que vocês já conhecem, que quem não vive para servir, não serve para viver. Foi um prazer estar com vocês, compartilhar com vocês tantas informações importantes e eu espero que você tenha o mesmo compromisso que eu de levar essas informações até quem precisa. Um forte abraço e bom final de semana.
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1: Vamos encerrando o nosso programa de hoje, Cidadão Orientado, Direito Respeitado. A apresentação, Maria Bittar, sonoplastia, Rogilson Moreira e produção de Rafael Rebelo. Qualquer dúvida, mande mensagem para o nosso fone zap 992386326, 992386326. Mande sua dúvida, mande sugestões de temas para o nosso programa. Um grande abraço e um ótimo final de semana para você.
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3: 12:55.
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1: 12h55.
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1: Muito boa tarde, ouvinte Açaí FM, começando mais uma super edição do seu Açaí Show comigo, Natália Viana, e eu ficarei aqui contigo até as 7 horas da noite com muita alegria, com muita diversão, porque aqui o show acontece de verdade. Hoje, nessa sexta-feira, a gente vai relaxar, vai se divertir e também ficar super informado com o que está acontecendo, né? Na nossa região, no Brasil e no mundo. Eu te convido a interagir, a participar, mandando sua mensagem para o 93992332001. 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
1: E o clima só esquenta aqui na Rádio Açaí FM, no nosso programa Açaí Show! Que maravilha ter você aqui comigo nessa sexta-feira, você que tá aí no seu trabalho, você que agora tá viajando pelos nossos rios, pelas nossas estradas, ó. Muito obrigada por me levar junto com você nessa aventura incrível nessa sexta-feira. E falando em viagem, né? Muita gente agora tá viajando pra curtir o Festival de Parintins. Oh, meu Deus, que coisa boa, que coisa gostosa. E o festival é algo tão incrível, que é tão nosso, que é tão na nossa essência, que quem puder ir prestigiar, viver a experiência, vá. Você não vai se arrepender. Ali, literalmente, é um berço de cultura, onde as pessoas se encantam. E por incrível que pareça, quando você vai uma vez, você quer ir sempre. Porque a energia que acontece na Ilha da Magia é absurda, é surreal, é sobrenatural. Então, quem puder ir conhecer Parintins, aproveite, que com certeza você vai aproveitar. E hoje, né, sexta-feira, acontece a primeira noite de apresentação. E o Boi Caprichoso vai abrir o festival e o Boi Garantido vai fechar. Então a gente vai aguardar aí, ou vamos ver quem será o boi campeão. A gente vai ver por hoje quem é que vai se destacar. Ambos têm a sua essência, Garantido mais povão, tradição, emoção e sentimento. E o Caprichoso tem aquela coisa da grandiosidade, da alegria e da beleza. Agora vamos ver aí qual vai ser que vai conquistar os jurados. E olha, os jurados, estava vendo ainda há pouco na internet, são jurados de ponta, são responsa. Então, tudo isso e muito mais a gente vai acompanhar e vamos falar aqui na nossa programação da Rádio Açaí FM. E agora, vamos de música? Vamos curtir o nosso Açaí Show!
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0: 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Você sabia que o cartão amarelo e o cartão vermelho só passaram a existir oficialmente a partir da Copa de 1970? Antes disso, muitas advertências dependiam apenas da interpretação verbal dos árbitros. Uma mudança que ajudou a tornar o futebol mais claro para jogadores e torcedores. Esse foi o Momento da Copa. 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

estou de volta na melhor programação musical do seu rádio, aqui na Rádio Pai d'Égua de Ouvir. Tá tudo jóia, tá tudo massa por aí, ó, um beijão no seu coração. E agora chegando aqui o momento de mandar o seu alô, você que tá interagindo, você que tá participando, mandando a sua mensagem aqui para o nosso WhatsApp ou Torpedão, ó. Um beijão para a Carol Souza, que tá sintonizada, uma parceiraça também, seguidora nossa das nossas redes sociais, ó. Beijão, Carol, tá no trabalho, mas tá ouvindo a nossa frequência. Também mandar um alô aqui para o Neguinho, que tá ouvindo a nossa programação no bairro de São Pedro. Oi, Neguinho, tudo bem contigo? Muito obrigada pela maravilhosa audiência. Também o Pedro, diretamente da cidade de Curuá. Oh, coisa boa! Também o José Francinei, tá conectado. Seu João e a Dona Maria, no município de Juruti, ó. Que maravilha! É isso aí, sintonize, participe. Mande sua mensagem para o 93992-33-2001.

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1: Ô, Lucas Lugo.
2: Ah, Vini, Vini, fala que eu tenho uma dúvida aqui.
3: Quem inventou a vida de casal e ar solteiro? Só esqueceu de quem?

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3: 4h55.
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2: Não tem jeito, meu compadre. Vambora. Ela vacilou comigo e nós estamos aí, né? Tudo certo.

0: 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Muito obrigada pela sua sintonia. E chegando agora o momento de fazer aquela indicação maravilhosa pra você. 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
3: Você é de Garnaldo São Paulo, bebê!

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0: 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Você sabia que a antiga taça Jules Rimet, troféu entregue aos campeões mundiais, já foi roubada? E o mais curioso é que em uma dessas ocasiões, ela foi encontrada por um cachorro chamado Pickles durante um passeio com seu dono na Inglaterra. Falando em fatos históricos, a Copa do Mundo de 2026 também entrou para a história. Pela primeira vez, o torneio conta com 48 seleções participantes, tornando a competição a maior de todos os tempos. Curiosidades como essas mostram que a Copa do Mundo vai muito além das quatro linhas e está repleta de histórias surpreendentes. Esse foi o Momento da Copa. Em breve voltamos com mais informações e curiosidades do mundo do futebol. 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

0: Obrigado, gente.
1: Você está na Rádio Açaí FM, tá bom demais, é uma coisa boa. E agora, chegando aqui o momento de você ficar por dentro de tudo que está acontecendo na vida dos famosos. E agora eu vou falar dela, Ana Castela. Ela que está fazendo várias novelas, né, tanto na TV aberta e também está participando das novelas verticais, que está sendo o maior sucesso nas plataformas, né, que são aquelas novelinhas rápidas, que são bem emocionantes, eu digo assim, emocionante assim, porque tem muito drama. E voltando ao assunto, né, que está chamando bastante de atenção, você sabia que a Globo ela está preparando uma turnê para levar Coração Acelerado aos palcos junto com a Ana Castela? Isso mesmo, a Globo ela já começou a desenhar uma nova estratégia para ampliar a força de suas novelas fora da televisão. Depois da boa repercussão das ações promocionais realizadas durante Três Graças, a emissora trabalha nos preparativos de uma turnê musical de Coração Acelerado, projeto que marcará a reta final da novela das sete e promete reunir música, elenco e público em diferentes cidades do país. Ana Castela, é claro, está no radar da emissora para encabeçar a turnê. E a iniciativa está sendo desenvolvida pelo braço de eventos da Globo em parceria com a área de dramaturgia. A ideia é transformar o universo da trama em uma experiência presencial, aproximando os fãs da novela por meio de apresentações musicais inspiradas na história. Nos bastidores, a aposta é considerada uma das principais ações de divulgação da novela, o ambiente sertanejo que conduz a narrativa de Coração Acelerado. É visto como um truque

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0: 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E agora, tô aqui surgindo pra fazer um convite todo especial pra você que ama uma boa festa no interior. Eu tô aqui pra te convidar você, toda a sua família, seu time de futebol e o público em geral para participar da tradicional festa dançante e torneio da comunidade Oiteiro Baixo Trombetas, que vai acontecer no dia 4 de julho e vai ser um dia maravilhoso, onde vai ter torneio de times, né? E também torneio de dupla, isso mesmo. Já o torneio de times vai começar às 8 horas da manhã, com os times formados por 10 jogadores e as equipes que chegarem antes da segunda rodada do torneio de times vai poder participar aí da competição. E já o torneio de dupla, que está com uma premiação maravilhosa, vai começar a 1 hora da tarde. E o primeiro colocado, R$2.000, segundo colocado, R$700, terceiro colocado, R$300 e quarto colocado, 2 caixinhas de cerveja. E a informação é muito boa agora, viu? Uma inscrição, R$40 ou 3 inscrições por R$100. O encerramento das inscrições será às 5h30 da tarde e vai ter premiação para aquela dupla que fizer mais inscrições. Então, aproveite, não será permitida vendas particulares e as duplas que causarem desordem, né, serão eliminadas. Então, vá somente para brincar e não para brigar, tá bom? E, ó, e durante o dia vai ter som ao vivo com Foguinho, o rei do cabaré, e à noite, baile dançante com a banda Revelação Show e Tony Amaral 200 Volts. Então você já sabe, no dia 4 de julho você tem um encontro marcado na comunidade Oiteiro, Baixo Trombetas, em Oriximiná. 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

você tá na hora certa, no lugar certo, curtindo as melhores músicas. E além de ouvir ótimas músicas aqui no nosso Açaí Show, aqui comigo, Natália Viana, você também fica por dentro de tudo que acontece na vida dos nossos artistas, dos nossos famosos, que são sensacionais. E vamos falar sobre eles, que parece, né? Tudo indica que tá tudo na Santa Paz. Eu estou falando da Ivete e o seu ex-marido, eles que celebraram um arraiá em família. É, o casal que se pronunciou, falou da separação em novembro de 2025, parece que tá tudo good vibes agora. Então eles estão separados desde mês de novembro. Ambos agora já estão em novos relacionamentos, né? Aproveitaram o arraiá da Veveta com a família da artista. Apesar de não postarem nenhum clique juntos, o portal do Léo Dias descobriu que o nutricionista também estava no local, reforçando a convivência pacífica entre eles, enquanto já se relacionam com outras pessoas. Atualmente, Ivete namora o empresário Thiago Maia, que também comanda o projeto Ivete Clareou, e os dois estão juntos há alguns meses e recentemente foram vistos aos beijos durante um casamento na Itália. E fontes próximas deles, né, que foi descoberto, garantem que Daniel, por outro lado, segue se relacionando com Carol Magalhães, com quem foi flagrado em Mangala, na Espanha, no início do ano. Ela, inclusive, estaria passando alguns dias com a família dele. Olha, gente, que legal, que bom, isso é importante, né? Até porque eles têm filhos juntos e é um laço eterno. Então, que bacana ver essa maturidade, esse relacionamento. Eu espero que dê tudo certo. Tô aí, informação pra você aqui no nosso Açaí Show. E agora, simbora de música? 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

0: 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Você sabia que a Copa do Mundo já foi disputada em 5 continentes diferentes? Ao longo dos anos, o torneio passou pela América do Sul, Europa, América do Norte, África e Ásia. Isso mostra como o futebol se tornou uma paixão verdadeiramente global. 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

0: Rádio Açaí FM, Rádio Paidé, onde eu vim, chegando aqui o nosso momento carinhoso, maravilhoso, de mandar o seu alô. E deixa eu mandar aqui um alô muito do seu curioso, dizendo, ó, seu admirador secreto, ó, tô curiosa. Dizendo, boa tarde, moça, gostaria muito que você mandasse um alô pra mim, que estou curtindo aqui em Santarém. Quem será? Ó, vou ter curiosidade aqui, mas vou tentar descobrir o nome aqui pelo perfil. Não tem nenhum nome no perfil, gente, que situação. Então tá, vou mandar esse alôzaço com todo carinho pra você. Também tem mensagem aqui especial do nosso ouvinte da região de Juruti Velho, da comunidade Surval. Mandar um alô especial para o ouvinte Gabriel. É o Gabriel que tá sintonizado. É isso aí, Gabriel. Um beijão pra você. E continue sempre curtindo a Rádio Paidé, água de ouvir. Agora, simbora de mais música?
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1: 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Você tá na Açaí FM, tá bom demais. Ouvinte Açaí, muito obrigada pela sua companhia, pela sua audiência nesta sexta-feira maravilhosa. Ó, que você possa aproveitar da melhor forma possível o seu final de semana. Quando eu falo da melhor forma possível, é você ouvindo aqui a nossa programação sensacional. Só tem músicas alegres, pra cimas, e também tem aquelas músicas românticas pra deixar a sua noite, o seu dia ainda mais incrível. Me despeço de você, mas amanhã a gente se reencontra com todo carinho no nosso Açaí na Veia a partir das 3 horas. Fui!

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1: 6h55.
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1: Olá, muito boa noite. Está no ar o meu, seu Conexão. Olá, muito boa noite. Está no ar o meu, seu Conexão com Deus, levando até você uma mensagem cristocêntrica. E se estamos, nós estamos aqui ao vivo com muita alegria, com muito amor, levando até você a palavra de Cristo Jesus, o Senhor. Hoje é uma sexta-feira profética, uma sexta-feira que juntos estaremos orando, crendo nas grandiosas providências de Deus. O que Deus pode fazer por cada um de nós são milagres estupendos. E vamos cantar juntos com Marcos e Mateus. É tempo de cantar.
2: Maravilha! O tempo de cantar chegou!
3: Chegou!
2: Aleluia!
3: E o tempo é hoje, é já!

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4: Um alusão aqui todo especial para o nosso ouvinte Rodrigues e um dos semeadores aqui do programa Conexão com Deus. Que Deus derrame muitas e muitas copiosas bênçãos dos altos céus sobre a sua vida. E ele sempre está pedindo esse louvor e juntos vamos estar louvando a Deus. E um alusão aqui todo especial para todos da comunidade Nova Betel. Que Deus venha derramar muitas e muitas copiosas bênçãos dos altos céus. E um alusão aqui todo especial para a irmã Gerbenita, juntamente com seu esposo, o irmão Bento, comunidade Acari. Deus abençoe e derrame muitas e muitas bênçãos dos altos céus. Cantemos juntos com Nani Azevedo, meu barquinho.

Hoje é dia de celebrar a vida, hoje é dia de estar agradecendo a Deus. Alô, seu Antônio, a missionária Márcia, sua filha, está parabenizando por essa data tão importante, por essa troca de idade, agradecendo a Deus por esse pai que sempre demonstrou um caráter muito forte, cuidou muito bem da sua família, e ela está aqui expressando a gratidão. Que coisa boa, o seu Antônio aí na comunidade São Mariano, juntamente com os seus filhos e netos. Que Deus abençoe em nome de Jesus. Alô, Giovanni, alô, Idaliana, é muita gente boa que estão em sintonia conosco. Ela está oferecendo aqui todos os louvores da sequência. E vamos ouvir agora aquele parabéns caloroso para esse ouvinte que nos ouve todos os dias.

Um alusão aqui todo especial para todos que moram, que residem aí na comunidade Água Fria, comunidade Acapuzinho, Samaúma 1, Samaúma 2, que Deus derrame muitas bênçãos e bênçãos dos altos céus. Anote aí na sua agenda, vem aí uma grande festa comemorando 51 anos, mais de meio século, e o pastor José Ricardo, aqui da comunidade a Jarazá, o campo por extensão da Igreja Evangélica Assembleia de Deus, tem a honra de convidar você e a sua família, a sua igreja, todos quantos queiram participar. Anote aí as datas, é dias 18 e 19 de julho, com início às 19h30 horas, e no dia 18 do 7, uma grande reunião, um grande culto de abertura às 19h30 horas, e logo após essa reunião de milagre, de poder de Deus, uma reunião que vai ser memorável, haverá um jantar para todos que estiverem presente. E dia 19 do 7, aquela manhã, após aquele delicioso café, virá uma grande manhã com o estudo da palavra de Deus, muito avivamento, manifestação do Espírito Santo. Vai ser um derramar e um mover dos céus sobre as vidas de cada um que estiver ali presente. E no encerramento do domingo dessa manhã de avivamento, haverá um grandioso almoço. Anote aí, é dias 18 e 19 de julho, Igreja Evangélica Assembleia de Deus, comunidade Ajarazá, onde bênçãos e milagres esperam por você. E vamos cantar junto agora? Vamos cantar esse louvor, uma carta viva, Zé Tio Chip cantando, e vamos juntos adorar a Deus.

Que música muito abençoada por Deus. E uma alusão aqui toda especial para todos que estão em Óbidos, em sintonia conosco e também na zona rural. E alô, Juruti, que Deus abençoe poderosamente a vida de cada um. Vai uma alusão aí para todos que moram aí no sítio Nova Alegria. Tá chegando aquele dia da grandiosa festa. 56 anos de convivência de vida conjugal. E juntos estaremos celebrando o amor, celebrando o respeito, à humildade, à compreensão e muita honra e gratidão a Deus por essa data tão abençoada. Que coisa boa! A convivência, viver em família, estar juntos, reunidos em um propósito, adorando a Deus. E vamos cantar esse louvor? Vamos orar juntos? Vamos fazer uma entrega de nossas vidas, colocando no altar de Deus.

E nós ouvimos aqui o louvor, o melhor lugar com Felipe Rodrigues e vamos estar orando, agradecendo a Deus e vamos ser bem breve ministrando uma porção da poderosa palavra de Deus. Deus Criador dos céus e da terra. Obrigado por essa sexta-feira. Hoje é o quinto dia útil e queremos agradecer a Ti, Pai. Estamos com o coração regozijando, estamos com o coração louvando, adorando, porque Tu és bom. Nós louvamos pela Tua bondade, louvamos pelo Teu amor, louvamos pelos Teus favores derramados e liberados sobre nós. Louvamos a Ti porque estamos vivendo a vida e nos ajude a viver todos os dias. Vamos ler junto essa porção da palavra de Deus, esse versículo que é tão familiar e já ouvimos tantas vezes. Mateus capítulo 11, versículo 28. Mateus capítulo 11, versículo 28. Vinde a mim, todos os que estais cansados e oprimidos, e eu vos aliviarei. Olha esse convite. O sussurrar de Deus. Esse convite não é para cometer erros. Não é para ir para um campo de futebol, para uma festa de 15 anos, um casamento. Não é para fazer uma viagem. Não é para receber algo. Algo humano, mas é o convite que muda as circunstâncias. É o convite que tem o maior investimento. O investimento espiritual, o investimento emocional, o investimento físico. E existem afirmativas. Vinde a mim, todos. O macumbeiro, o feiticeiro, o evangélico, o católico, independente do seu credo religioso, o preto, o branco, o rico, o pobre, o culto, o analfabeto, o bonito, o feio. Seja qual for o seu posicionamento, a sua função, o seu nível cultural ou de grau de instruções, o Senhor te convida, Pastor Teixeira. E o que acontece quando eu aceito esse convite? Os discípulos obedeceram esse convite: vinde a mim, e eu vos farei pescadores de homens. Ei, eles foram transformados. Eles marcaram a geração de sua época, e o seu legado continua até hoje. Homens de fé, homens que abriram mão de suas profissões cotidianas, homens que eram empresários, homens que eram servidores, mas eles aceitaram esse convite e se tornaram grandes apóstolos. E quando nós lemos a palavra de Deus, quando o Senhor Jesus estava ali, dialogando, falando, João capítulo 4, para aquela mulher que está

0: Estava vivendo uma vida desmoronada, relacionamento tóxicos, relacionamentos abusivos, e ela questionava o que eu fiz para merecer. Esses homens tão cruéis, ruins, eles só olham para mim como um objeto de desejo e um uso descartável. Mas quando ela encontrou Jesus, quando ela entendeu o convite de Jesus, o trabalhar de Jesus, ela se tornou a missionária, a pregadora. A paz ela começou a transmitir. A paz ela começou a anunciar. Ela começou a anunciar a liberdade. Ela começou a anunciar uma vida que muda a partir do momento que você recebe o convite. Senhor, eu estou aqui. Eu quero trazer e colocar no teu altar as minhas cargas. Cargas de depressão, ansiosidade, frustração, rejeição, feridas emocionais, feridas que o tempo deixou. As minhas lutas, minhas guerras. E ele afirma: ei, você está cansado, você está oprimido. Ele promete alívio. Esse alívio que vai entrar na sua mente e no seu coração, seja qual for a situação que você está enfrentando. Ei, ele está dizendo: ei, vinde a mim. Você que está cansado, você que está oprimido, você que está feliz, você que está triste, todos nós temos uma área que precisa da atuação de Deus, ou diversas áreas. Qual é a área que você precisa da atuação de Deus? Ele quer atuar na tua vida agora. Ele quer te encher agora. Deus Todo-Poderoso, nesse momento, obrigado, Pai. Obrigado, nós ouvimos a Tua palavra afirmando, nos convidando, Pai. Existem dias difíceis, dias maus, dias ruins. Existem momentos que nós não sabemos lidar. Foge as palavras, não temos sabedoria. Às vezes a carga está tão pesada e nós estamos aqui diante de ti agora, orando e crendo, porque tu és um Deus providencial, tu és um Deus providente, um Deus que opera. Estende tuas mãos agora. Existem tantos momentos de impossibilidades. Pai, vai agindo agora. Recebe o agir de Deus sobre ti, no poderoso nome de Jesus. E chegamos ao final de mais um Conexão com Deus. Queremos agradecer a sua incrível audiência, em nome de Jesus.
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0: 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Você sabia que a Alemanha e o Brasil estão entre as seleções que mais disputaram finais de Copa do Mundo? Ao longo das décadas, os dois países construíram histórias marcadas por títulos, craques e campanhas memoráveis. Não é à toa que são referências quando o assunto é futebol mundial. 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

0: 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Você sabia que a seleção de Camarões foi uma das grandes surpresas da Copa de 1990? O time africano chegou às quartas de final e chamou a atenção do mundo com seu futebol vibrante e ofensivo. Uma campanha que ajudou a aumentar o respeito pelas seleções africanas. 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

0: 8:58.
1: 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As notícias do governo federal que movimentaram o país no dia de hoje.
2: Olá, boa noite.
3: Boa noite para você que nos acompanha em todo o país.
2: Sexta-feira, 26 de junho de 2026.
3: Vamos ao destaque do dia: desenvolvimento da indústria naval brasileira.
2: Presidente Lula visita construções de barcos de apoio marítimo da Petrobras em Itajaí, Santa Catarina.
3: Eles fazem parte do programa Mar Aberto, de renovação e ampliação da frota do sistema Petrobras.
2: Mais de 2 mil profissionais estão envolvidos na construção de 16 embarcações e presidente destaca a geração de empregos na indústria naval.
4: Por que não compra da China? Porque a China não paga salário do povo brasileiro.
3: E ainda, desemprego no menor patamar desde 2012.
2: Dados do IBGE apontam que taxa de desocupação ficou em 5,6% no trimestre encerrado em maio. Luana Karen.
5: Outro destaque foi a queda na taxa de subutilização, que atingiu 13,3%, o menor nível da série histórica.
3: E queda também na evasão escolar.
2: Censo da Educação mostra que abandono da escola diminuiu 61% entre 2022 e 2025.
3: Índice de reprovação no ensino médio também caiu 65% no período. Pablo Mundim.
6: De acordo com o Ministério da Educação, os resultados refletem um conjunto de políticas voltadas à permanência dos estudantes na escola. Entre elas, o programa Pé de Meia.
2: Hoje, na apresentação da Voz do Brasil, Mariana Jungmann e Luciano Seixas.
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2: O presidente Lula acompanhou hoje o andamento da construção de 16 barcos da Petrobras em Itajaí, Santa Catarina.
3: O programa Mar Aberto prevê a renovação da frota da companhia, com previsão de entregar 98 embarcações nos próximos 7 anos.
2: Lula também participou do lançamento ao mar de uma fragata da Marinha, a primeira de 4 unidades que estão sendo construídas para aprimorar a defesa marítima do país.
7: O presidente Lula visitou as construções de barcos de apoio marítimo da Petrobras em Itajaí, Santa Catarina. Mais de 2 mil profissionais estão envolvidos nas obras de 16 embarcações. A iniciativa faz parte do programa Mar Aberto, de renovação e ampliação da frota do sistema Petrobras. Com previsão de entrega para julho, uma das embarcações em construção no estaleiro Detroit, em Itajaí, é a Starnav Electra, de transporte de suprimentos. O barco conta com sistemas de geração e distribuição de energia, além de novas tecnologias de pintura e de sistemas anti-incrustação, contribuindo para menor consumo de combustível e menor nível de emissões de poluição. Segundo a presidente da Petrobras, Magda Chambriá, os empreendimentos se alinham com a política verde da empresa.
8: Esses barcos têm tecnologia atual embarcada, respeitam o nosso Acordo de Paris, respeitam as nossas intenções de sustentabilidade, apoio ao meio ambiente.
7: O presidente Lula destacou o fortalecimento da indústria naval brasileira.
4: A coisa custa 10 milhões mais barato. Por que não compra da China? Porque a China não paga salário do povo brasileiro. Mas quando você compra de lá, você não desenvolve a indústria nacional. Quando você compra de lá, você não desenvolve tecnologia aqui. Quando você compra de lá, você não gera emprego aqui.
7: O programa Mar Aberto prevê a construção de 96 embarcações até 2032, com investimentos estimados de R$ 32 bilhões na indústria naval brasileira. Mais cedo, o presidente Lula participou em Itajaí da cerimônia de lançamento ao mar da fragata Cunha Moreira. Com 107 metros de comprimento, convés de voo e hangar para helicópteros, a fragata conta ainda com radares, sistemas de armas avançados e sensores integrados. Nesse projeto, o governo do Brasil está construindo 4 navios de guerra, com investimentos de quase 14 bilhões de reais do Programa de Aceleração do Crescimento, o Novo PAC. Reportagem Graziele Bezerra.
3: A taxa de desocupação entre março e maio desse ano foi de 5,6%, menor patamar da série histórica.
2: E o rendimento médio do brasileiro aumentou.
3: Dados mostrados pela PNAD Contínua, divulgada hoje pelo IBGE.
5: O número de brasileiros procurando por uma oportunidade de trabalho retornou ao menor patamar da série histórica, iniciada em 2012. A taxa de desocupação no trimestre encerrado em maio foi de 5,6%. O índice ficou estável na comparação com o trimestre anterior e teve queda de 0,6 pontos percentuais em relação ao mesmo período do ano passado. Outro destaque da Pesquisa Nacional por Amostra de Domicílios Contínua foi a queda na taxa de subutilização, que atingiu 13,3%, o menor nível da série histórica, como explica o analista do IBGE, William Kratochwil.
0: Mais importante é quando observamos a subutilização do mercado de trabalho, ou seja,